0: Anthony, te cuida, senão o Jacaré te abraça. O torcedor colorado tenta fazer com que os jogadores do Corinthians sejam intimidados. A bola no interior da grande área sobrou para o André, vai bater, bateu para fora do gol. Uma bola perigosa, perigosíssima. 25 minutos de partida da etapa complementar, o Corinthians está em cima, 1-0 Inter.
1: Aí agora o Remo tentava de novo, o jogo está parado, agora tem falta para a equipe do Remo fazer a cobrança. 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Tá mexendo o Grêmio, Ober.
2: Exatamente, saiu Dodi, camisa de número 17, para a entrada de Juan Nardone, número 5, Nardone, que já entra pendurado para o clássico Grenal. Se tomar terceiro cartão amarelo, vai ficar de fora, e por isso também o Dodi agora deu um piquezinho embora.
1: E o Dodi tomou o cartão, né?
2: É, o Dodi já tomou
1: tá
2: o cartão.
1: Tá fora do Grenal. Fora. Chegamos a 26 agora, tem falta para a equipe do Remo, perceba, a falta é boa para a equipe do Remo. Vai pintar o lançamento lá para a grande área, tá colocado por ali o Vitor Bueno para fazer a cobrança. A falta de longe, mas a bola vai ser alçada para a grande área, perigo diante da meta do Everton, vem bola batida direto! Meu Deus do céu, uma pancada, um foguetaço lá do meio do campo, Everton fez grande defesa de novo, Berger!
2: Mais uma belíssima defesa do goleiro tricolor, a cobrança de falta no corredor central da intermediária de muito longe do Vitor Bueno, pegou bem demais na bola, ela passa pela barreira, vai no centro do gol, só que como foi muito forte, o Everton não quis arriscar, espalmou a lateral para a equipe do Remo.
1: Tem gol. Olha o Remo chegando, a bola batida, o Everton de novo foi lá para catar, gol de quem, Fiorin?
3: Em Bragança Paulista, André Luiz empata, Bragantino 1, Mirassol também 1. 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
0: 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O jogo está parado no gigante da Beira Rio. O Inter ganha pelo placar de 1-0. Caminhamos para 27 minutos do segundo tempo.
4: E mudou o Corinthians.
0: Fala.
4: Saiu 9, Yuri Alberto, e entrou 56, Guinegão.
1: 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Tem uma falta ali para o Grêmio fazer a cobrança antes. Gesiel Elias.
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1: Falta para o Grêmio, bola da intermediária, alçada para a grande área. Subiu todo mundo por ali, corta a zaga do Remo. A bola cai de novo aqui na direita. O Remo vai partir para o contra-golpe. 27,5, 1-0 tricolor.
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1: o PC.
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3: Este gol do Mirassol recoloca o Grêmio no Z4. E quem está louco para ficar na zona é o Corinthians, é o 16º no momento.
0: E temos alteração, é isso?
2: Isso, saiu 9, Alejandro, entrou 7, Carboneiro, e saiu 18, Juninho, lesionado, e entrou 16, Soldado Ronaldo, ele está pendurado.
0: Ronaldo e Carboneiro são as alterações processadas no time do Internacional, as novidades para estes 28 minutos de partida cravados. O Corinthians está gostando do jogo e parte para o campo de ataque, lá pela ponta esquerda. A bola rola, rola, onde está colocado o Gustavo Henrique, escapa, vai embora para o campo de ataque, o torcedor do Internacional apupa, joga junto o torcedor colorado, levantamento longo em profundidade por elevação para o Caio César, busca a ponta esquerda, esforça-se o jogador do Internacional, toca a bola para a linha de lado, Manuel já cobrado pelo time do Corinthians, que vai tentando gol de empate. O Corinthians agora está se aproximando da zona do descenso, a bola é rolada pelo setor esquerdo no campo de ataque, Gustavo Henrique prefere retroceder no terreno. 28 minutos de partida, Colorado na frente, 1-0.
1: E aí, Israel Melo, Nardone, opção do Renato.
6: É, ele perde o Dodi, o Dodi não fez uma boa partida, o meio campo do Grêmio, por que que o Remo toma conta do jogo e é só pressão, principalmente no segundo tempo, porque o meio campo do Grêmio tá perdido, não tem uma marcação acertada. Danilo Barbosa e Dodi não se acertaram, o Vila Sante tá ali também dando um apoio, mas os três volantes do Grêmio um pouco perdidos na marcação, tem muito espaço pro Remo trabalhar o jogo, ainda bem que é um time com pouca qualidade e vai só no chuveirinho, no chute de fora da área, não tem muita criatividade. Quem sabe o Nardone consegue dar um pouco de estabilidade, eu não acredito muito, mas quem sabe o Nardone dá um pouco de estabilidade. Agora, 29 minutos e meio, Dani, o Grêmio tem 20 minutos para segurar esse jogo, porque não tá jogando bem, hoje vai ter que ser na base. quase da raça mesmo.
0: 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Corinthians trabalha a bola aqui no seu setor de retaguarda, vem buscar o jogo, trabalhando a bola Gustavo Henrique, zagueiro que tá jogando adiantado, tenta partir com bola dominada, houve a falta, o jogo tá parado, a falta tá marcada pelo Bruno Henrique, o árbitro parou, marcou e determinou, é falta pro time do Corinthians, agora chegamos a 29:40, Internacional na frente, ganha por 1-0.
1: 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Chegamos a meia hora do segundo tempo no jogo no Mangueirão, o Grêmio vai vencendo por 1-0, mas quem pressiona o time do Remo, tentativa ali do Galeano, não deu pra ele, rasga lá de trás a defensiva da equipe do Grêmio, bico pra frente, a bola sai pela linha de lado, manual que cobra a equipe do Remo.
0: 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E agora perdeu uma bola aqui, o Bruno Gomes, Corinthians vem pro campo de ataque pelo setor direito, bola colocada no tumulto da grande área, recolheu o Memphis Depay, afastou a zaga do Internacional, voltou pro André, bateu na zaga, e a bola ganha linha de fundo, tem escanteio que vai cobrar o Garro pelo setor direito no campo de ataque. Corinthians em cima, querendo gol, partindo para cima do Internacional, trata de se defender agora o Internacional, enquadra o corpo, coloca o pé no esquadro, o jogador Garro, ele vai demorar um pouco, veio na cobrança, não, já cobrou, meteu na ponta direita, boa bola pro Caio César, recolheu, rolou atrás, atenção, chega Corinthians, Mateuzinho meteu no tumulto da grande área, alivia a defesa do Internacional com Gabriel Mercado, sai pro jogo com Paulinho.
1: Olha Paulo, o Grêmio chegando, namorado, dominou, bateu pro gol, pegou, goleiro, rebote do Grêmio, tentativa do chute de novo, Marcelo Rangel, dois milagres, atrapalhando a vida do tricolor, mas o Grêmio pressiona, Vila Sante tenta, foi pro chão, pela falta, o árbitro mandou seguir, rebote do Grêmio de novo pelo setor de ponta esquerda, namorado, invadiu a grande área, riscou pro meio, vai bater, demorou demais o enamorado, estica a bola, voltou ali pra intermediária, soltou, Caio Paulista, ele tá na grande área, vai tentar ainda por ali, a finta, costurou a jogada, passou bem, botou no segundo pau, ninguém pra mandar pro gol, o Grêmio perde uma chance importante, uma, duas, três oportunidades, o goleirão Marcelo salvou o time do Remo, Berger.
2: A lua me traiu, acreditei que era pra valer o contra-ataque da equipe do Grêmio, puxado por TT, ele entrega pra enamorado, cara a cara com o goleiro Marcelo Rangel, enamorado perde o gol, no rebote saiu Paulista, chega fuzilando.
7: Torcedor colorado, colorado, eu disse no primeiro gol, quem tem arquiteto, quem tem engenheiro, não vê a casa cair, e a bola veio nos pés do engenheiro, nos pés do arquiteto, Alan Patrick, defesa do Corinthians, bateu roupa, bateu cabeça, ficou zonza, e o Internacional a 32 minutos de partida, marca o segundo gol, começa a consolidar uma vitória, é o colorado mais querido do planeta dando a resposta para o seu torcedor, tá anotado, Inter 1, Inter 2, Corinthians 0, Beira Rio, gigante pulsa, passa limpo Gabriel Camargo.
8: Se o Inter fosse uma bateria, ele seria um mestre, mas tudo começou na pressão alta de Rodrigo Vidiagra, depois um passe açucarado de Bruno Henrique, Alan Patrick, 10 e faixa, chutando
9: é o Internacional mostrando a sua força sempre na saída de bola do Corinthians e seu dinizismo. No primeiro gol, Hugo Souza, Neneca tenta quebrar a bola, Thiago Maia recupera e o Inter mete o seu tento. Agora de novo na saída de bola, tentando tocar desde trás, o Inter pressiona e consegue abrir 2-0 e fugir com tudo dessa zona de rebaixamento, Fiorim.
3: 32º gol do Internacional, 18º ainda com 31 pontos. Alan Patrick marca o seu 5º gol em 25 jogos na competição, seu 37º pelo Internacional. Agora o Inter depende de uma vitória no clássico Grenal para deixar a zona de rebaixamento. O Corinthians se aproxima, é 16º, perde pela 7ª vez do campeonato e sofre o 35º gol.
0: Atenção, bola no interior da grande área, subiu o André, torneou de cabeça, entrou, é gol do Corinthians. Palmeiras. 34 minutos de partida. Eu disse que esse jogador entrou no meio-campo e deu uma diferença no time do Corinthians. André, camisa 49, subiu absoluto, torneou consciente para baixo, como manda a cartilha. Foi na bola o Anthony, não deu para ele, diminui o Corinthians, 2-1, passa limpo, Renan.
4: É uma jogada pelo lado esquerdo do jogador que eu nem tive a chance de falar que entrou. Vitinho, ex-internacional, camisa 11, entrou no lugar do camisa número 3, Gabriel Paulista, arquitetou a jogada pelo lado esquerdo, levantou no segundo pau. André estava lá para subir sozinho de cabeça no cantinho, no pé da trave. O Corinthians desconta no Beira-Rio ali.
10: É, o Internacional cochilou no sistema defensivo e estava bastante bagunçado, né, os jogadores, até porque com as substituições do Eduardo Batista ele mudou o posicionamento. Por exemplo, o Bruno Gomes está na esquerda agora, ao lado de Matheus Bahia, onde saiu esse gol do Corinthians. A gente não pode dormir no ponto e tentar garantir essa vitória, os 3 pontos, que é fundamental para fugir do Z4, Fiorinho.
3: Internacional sofre 37º, ocupando a 18ª colocação. O Corinthians é 16º, marca o 30º gol, 4º do André em 19 partidas do Coringão no campeonato.
1: Olha o Grêmio chegando, a bola batida pro gol, pega o goleiro! Marcelo Rangel de novo evita o segundo gol do Grêmio. Esse cara tá fazendo milagre no jogo, hein, Alberré?
2: 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Cartão amarelo para João Pedro, não era pendurado. 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
1: Você informou as trocas aí, Uber?
2: Ah, sim, teve troca no Remo, é verdade. Entrou o Patrick, número 8, e o David Braga, número 26, nos lugares de Vitor Bueno e Galeano. 8 Patrick, 26 David Braga.
1: E agora tem uma falta ali muito boa para a equipe do Remo. Segurado aqui, PC. 36-40. A falta importantíssima para o Remo. O Grêmio vence o jogo por 1-0. É apenas um gol de diferença. É da intermediária, me parece o Patrick. Ele quem tá ali para fazer a cobrança. Vamos chegar a 37 minutos. Autorizado o Patrick, levantou para a grande área, o toque de cabeça, corta a zaga do Grêmio, tirou do perigo, a bola voltou de novo no rebote, aí do Remo na pressão, veio o David Braga, jogou para a grande área, a bola foi embora para fora. Ufa, 37, 1 pro Grêmio, 0 pro Remo.
3: Tem gol.
0: Carimba os gols, Gesiel.
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0: Bom, antes do gol do Fiorin, vamos pro giro. Daniel, faça as honras.
1: Vamos juntos aqui no Sonzão Emoção da Rádio Grenal. O que passou já era. No Mangueirão, em Belém do Pará, 37,5 é o tempo do segundo tempo. Placar de 0 pro Remo, 1 pro Grêmio, PC.
0: No gigante da Beira Rio, decorridos 37,30, restam 7,30. Colorado tá na frente, 2-1 em cima do Corinthians.
3: Informa a Rádio Grenal, Mateuzinho amplia no Barradão, vitória 2, Chapecoense 0. Em Bragança Paulista permanece 1-1, Bragantino e Mirassol. No Nilton Santos, Botafogo 0, Vasco 1, finalzinho do primeiro tempo. Na Série B, 0-0, Vila Nova e Cuiabá. 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
1: 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Vem de novo o time do Remo lá pelo setor de ponta esquerda. Pressão total, levantamento para a grande área. Corta o João Pedro. A bola voltou lá para o Patrick Choco. Ele tenta a jogada pelo setor de ponta esquerda. Faz o passe, arredondou na ponta. Chega por ali o Marlon Nascimento. Tenta a finta, corta a zaga do Grêmio. 38,5, 1 para o tricolor, 0 para o Remo. Remo PC.
0: 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Alô, Clóvis Cerezo em Itajaí. Público. Altemir Wingert, obrigado pelo carinho em Morro Reuter. Prazer narrar para você. Antes do público, acompanhamos esse lance. Corinthians desce pela ponta esquerda, a bola vai embora para fora. Diga o público.
2: Pagando. Pagantes 24.784, não pagantes 2.782, público total 27.566 torcedores, uma renda de R$820.972,50. E claro, né? 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
0: Opa! atropelaram o cara, pegaram Vidiagra, chegaram ali, matando o jacaré, abutinada, jogo parado, falta marcada, é falta pro Internacional, 39 minutos decorridos, Colorado na frente ganha pelo placar de 2-1.
1: 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Lá veio o Remo pelo setor de ponta esquerda, cruzamento pra área, quarta zaga do Tricolor, vai ter estreia, João Borne vai pintar, né, Oberhé?
2: Exatamente, João Borne foi chamado pelo técnico Renato Portaluppi, tá ali à beira do gramado esperando a quinta e última substituição do Tricolor na partida. 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
1: Vai, PC.
0: 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Carboneiro pelo setor esquerdo arranca com bola dominada, ciscou um para lá, dois para cá, chegou contra ele Rodrigo Garro, domina a bola, se desprende o time do Corinthians, viaja a bola aqui no setor de retaguarda. 40 minutos são decorridos, Internacional segue na frente, 2-1 em cima do Corinthians.
1: E aí, Israel, o Grêmio tá ganhando, mas não faz uma boa jornada, hein?
6: Não, não faz uma boa jornada e eu tô só pelos... porque o tempo passe, Dani, o Grêmio consiga vencer esse jogo, se segure, como está fazendo, mas olha só, por causa da qualidade que é o adversário, a pouca qualidade do Remo, o Grêmio teve chance de matar, não pode perder.
0: Pintando na Patrick, meteu bola no tumulto da grande área, fechou o Carboneiro, ciscou um pra lá, dois pra cá, bateu, bate na zaga! Bate na zaga e por pouco o Internacional não marca o terceiro gol para definir o jogo. Que pena, que peninha. Conclua aí, Israel, eu venho na cobrança.
6: Não, é, o Grêmio, eu tô só pelos minutos terminarem aqui, os 5, 6, 7, que o árbitro dê pouco tempo de acréscimo para terminar o jogo, porque o Grêmio só se segurando mesmo, Dani e PC, porque não faz um segundo bom segundo tempo, mesmo assim teve 2 chances, não pode perder aqueles gols que o TT perdeu e que o, principalmente o Bright White de frente pro goleiro perdeu, não pode perder.
0: Cancelado o escanteio, Internacional desce atenção no interior da grande área, boa bola, Bruno Gomes rolou, tocou, buscou o Carboneiro, afasta de novo a defesa do Corinthians, a bola vai pela linha de fundo, eu venho na cobrança, Daniel.
1: É, não veio o Borne, né, o Oberhé.
2: Exatamente, ele havia sido chamado pelo técnico Renato Portaluppi, mas o Danilo Barbosa sentiu alguma coisa, foi substituído por Bernardo Zorteia, número 50, também garoto da base, mas não teremos João Borne.
1: Quem saiu?
2: O Danilo Barbosa.
1: Muito bem, vai, PC.
0: Eu tô sentindo o terceiro gol do Internacional. Alan Patrick meteu no interior da grande área. Quem sabe agora? Atenção, Bruno Gomes. Clareou, vislumbrou, apertou o gatilho, disparou pro gol. Alto sobre a barra. Linha de fundo. Alê, o Internacional pode marcar o terceiro, sim, Alê.
10: É, o Internacional tá bem.
1: Olha o Remo, chegou o lançamento na área. Gol do Remo. Clube do Remo, aos 42 minutos desse segundo tempo de partida, lançamento para a área, teve um toque de cabeça na grande área, a bola foi morrer no fundo do gol, me pareceu ali o David Braga de cabeça mandou pro fundo do gol, botando uma água geladíssima no chope do Grêmio, no final da partida, o Remo empata, chega lá, 1 pro Remo, 1 também pro Grêmio, Alberré.
2: E o meu coração partido foi sofrendo, tentando te encontrar na madrugada, fria madrugada, mais uma vez a vitória não virá para o Grêmio fora de casa. Cruzamento que veio do Patrick, da intermediária, teve desvio na entrada da pequena área e David Braga nas costas do Caio Paulista, acabou cabeceando no contrapé do goleiro Everton, a bola foi morrer no fundo da rede do lado direito do goleiro Everton, está empatado o jogo no Mangueirão, Remo 1, Grêmio também 1, Israel.
6: É, eu falei agora há pouco que era só se segurar mas não dá, o Remo fez isso o jogo inteiro, pouca criatividade, mas fez aquilo que sabe fazer, chuveirinho pra área, e com todo respeito, Caio Paulista, manda embora essa coisa, cara, esse jogador que, pelo amor de Deus, cara, pelo amor de Deus, Fiorim.
3: David Braga marca o seu primeiro do campeonato, 33º do Remo, Grêmio sofre o 39º, com esse resultado o Grêmio agora é 18º, é superado pelo Internacional, 17º, Inter 31, Grêmio 30, no momento que o Vitória amplia lá em Salvador, Vitória 3, Chapecoense 0.
1: Carimbo ou não carimbo, gol do Remo aí, ô Gesiel Elias.
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1: Tá carimbado, 44 aqui, PC, agora 1-6 no Mangueirão.
0: Atenção, vai nascer mais um gol do Internacional. Pegou mal. Que pena, perdeu Paulinho Paula, ficou na cara do gol, tinha tudo, tudo, tudo para fazer e sabe o que ele fez? Não fez, e o Corinthians vai na resposta. Desce pelo setor esquerdo no campo de ataque, boa bola, a bola é boa, fechou, recolheu, dominou, carregou, Negui Negão, abriu luta contra Marcatão, marcação, meteu no tumulto da grande área, chega por baixo, alivia a zaga do Internacional, chegou o André de novo, bate em cima da barreira, volta pro jogador do Corinthians, o André agora mandou nas nuvens.
4: Troca-nos do Corinthians.
0: Vamos lá.
4: Saiu 8, Garro, para a entrada do 23, Matheus Pereira. E saiu também o 11, Memphis Depay, para a entrada do 18, Pedro Raul.
1: O muito futebol bem. É da Grenal, a Pai, jornada, veio namorado, bateu o rasteiro, Marcelo Rangel foi lá para pegar. Esse goleiro aí tá levando empate nas costas, hein? Atrapalhando o Grêmio. 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Vamos juntos, o Grêmio tá empatando o jogo e o árbitro concedeu mais 6 minutos, aí, Sober? 6 minutos, confirmados ali, 6 minutos de acréscimos no segundo tempo, PC.
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0: Gigante da Beira Rio, decorridos 45 minutos e 30. Colorado tá na frente, etapa complementar, 2 para o Inter, 1 para o Corinthians.
1: No Bangueirão, em Belém do Pará, e aqui na Rádio Grenal, o que passou já era. 46, segundo tempo, vamos a 51. Placar de 1 pro Remo, também pro Grêmio, Fiorim.
3: E forma a Rádio Grenal e Bragança Paulista, já nos acréscimos 1-1, Bragantino e Mirassol. Intervalo no Nilton Santos, Botafogo 0, Vasco 1. Em Salvador, 20 minutos do segundo tempo, vitória 3, Chapecoense 0. 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
0: Corinthians ganha escanteio, bola no tumulto da grande área, tira o goleiro, afasta a zaga. A bola vai para a linha de fundo, porém é falta de ataque do time do Corinthians. Jogo parado, falta marcada, falta para o Internacional. 46, 6 minutos foram acrescidos aqui, Gesiel, 6 também no Pará.
5: Tá certo, aqui era 6, aí no Beira-Rio eu sugeriria 7 minutos, PC Carvalho, mas acertou a arbitragem, o mínimo é melhor, como diz aquela banda de pagode, menos é mais. 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
1: E eu gosto muito do menos é mais, né? 47 agora, vamos a 51 da banda, no caso, né?
5: Isso.
1: 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O futebol da Grenal e o Remo descem lá pelo setor de ponta esquerda. O Israel tá dizendo aqui, ó, no off, o Grêmio ainda vai perder esse jogo. Tomara que não, né? Mas a pressão é toda dos caras, hein, Israel?
6: Tá horrível, cara, tá horrível. Agora, as trocas do Renato, ele fez pensando uma coisa, mas os jogadores não tão, como é que dizer, correspondendo, que nem, ele não botou o João Borne pra botar TT, cara, o TT não tocou na bola no segundo tempo. TT é namorado, é um ataque, sabe, um ataque inútil, olha ali, ó, agora 4 contra 3, eles esperam,
1: pois,
6: cara.
1: Pois é, e agora o Grêmio parte namorado pelo setor de ponta esquerda, domina essa jogada, quem sabe agora, vai namorado, vai partir acima da marcação, na perna direita, fez o lançamento, meteu a entrada na grande área, Pavon tentou, abriu a jogada no Bright White, soltou lá pelo setor de ponta direita, domina por ali o TT, TT na grande área, arrisca a jogada de um lado pro outro, faz o passe, bola por baixo, o Grêmio tenta a conclusão, a zaga chega pra tirar, caiu de novo no pé do Bright White, não deu em nada, bola cortada, linha de fundo, escanteio. Eu tenho o Grêmio 48, agora PC.
0: 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Jogo parado, vem no escanteio.
1: Escanteio pro Grêmio também lá pelo setor de ponta direita. E atleta do Grêmio caído na grande área ali, Ober. É o Nardoni?
2: É o Nardoni, que estava ali na disputa de bola, ficou sentindo. É escanteio para a equipe do Grêmio fazer a cobrança. 48,5 da etapa final. Placar empatado no Mangueirão em 1-1. 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
1: Vem escanteio do Grêmio, a bola alçada para a grande, ela corta a zaga do Remo, o jogo não vale mais, está parado o jogo. 49 agora, 1-1 no Mangueirão, PC.
0: 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Vai para o campo de ataque. O time do Internacional responde o Corinthians. Desce para o campo de ataque. A bola subiu, desceu, caiu. Tirou a retaguarda do Internacional. A sobra de bola ficou pererecando na ponta esquerda. Gente, ela marginal canhota no campo de ataque. Agora com o jogador da equipe colorada, o Carboneiro. Saiu do primeiro, perdeu para o segundo. Parou na marcação adversária. Lá vai Corinthians para o campo de ataque. Partiu com a bola dominada. Guinegão foi para o tapete. No tapete ele fica. Falta marcada. Jogo parado. É falta para o Corinthians. Internacional está na frente, ganha pelo placar de 2 a 1.
1: Aqui também falta para o Remo. O Patrick jogou para a grande área. Pinto desviou por ali, a bola foi embora. Linha de fundo, está perdendo a chance aqui para o Remo. Vamos bater 50 minutos. Esse é o tempo do segundo tempo e no sonzão da Granal que passou. Já era, o que passou também foi a vitória do Grêmio, né? 1 a 1 no Mangueirão, PC.
0: 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Corinthians vai para cima. O Internacional trata de se defender. O jogador da equipe do Corinthians prepara-se para a cobrança. Mateuzinho.
1: Olha o Grêmio namorado na grande área, bateu por baixo, cruzado para fora!
11: O diabo!
1: Impressionante o gol que o Grêmio perde nos pés de namorado no último minuto do jogo. No passe que veio para ele, a bola perfeita de Bright White para o namorado. Ele bateu cruzado, a bola foi embora. Essa não tirou nem tinta. Ela passou lotada e foi embora. O Grêmio perde a chance do gol da vitória, PC.
0: 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Jogo tá parado. Falta pouquinho. Faltam apenas 31 segundos para terminar o jogo aqui no Gigante da Beira Rio. Faz festa, o povo colorado comemora. Inter 1, Inter 2, Corinthians 1. Já já vai terminar o jogo. Atenção, vem para a cobrança do tiro de meta. O goleiro Anthony e vários jogadores ali neste momento conversando com o árbitro da partida. Ele autoriza. O árbitro vai terminar o jogo. Terminou. Terminou a partida. Solta o hino, pode ver para torcedor colorado. Internacional 2, Corinthians 1, o Internacional começa a construir a trajetória para não ingressar no inferno da Série B, para permanecer entre os gigantes, porque tu, torcedor colorado, tu que teve o teu grito sufocado tantas vezes neste mesmo palco, nesse mesmo estádio, aqui muitas vezes viu se agitar águas turvas, águas que eram plácidas, se tornaram numa maré moto também contra o Internacional. Mas hoje o teu time dá a resposta e ganha. 2 para o Inter, 1 para o Corinthians, proporcionando um espetáculo dentro do espetáculo, um frisson para a grande nação vermelha. Vitória do Colorado. Internacional 2, Corinthians 1.
1: Todo elenco aqui, o jogo não terminou ainda. 52 e 20, o Grêmio tenta pelo setor de ponta esquerda, namorado tenta jogar a corta zaga, parte deu mais um tempo de acréscimo, eu vou segurar até o final da partida. Depois tem a escolha dos craques, a bola vem para o Bright White.
11: Bright
1: White dominou no peito, tentou bater pro gol, mandou uma rosca. O Grêmio não domina lá pelo setor de esquerda. TT deu passe errado, o Grêmio erra uma bola atrás da outra.
11: Time ruim, cara.
1: Volta o lance aí do Bright White, Oberhan.
12: Cara, com todo respeito, eu não quero, porque eu vou cometer algum crime de ódio contra ele.
1: Terminou. É. Impressionante. Terminou onde, Fiorinho?
3: Terminou em Bragança Paulista, 1 a 1, Bragantino e Mirassol.
1: Muito bem. Chegamos agora a 53. Vai terminar o jogo no Mangueirão. O árbitro ali vai olhando o seu cronômetro. Gesiel já faz sinal de que o jogo terminou. E agora sim, encerrado o jogo no Mangueirão. E o Grêmio que vencia o jogo perde a oportunidade de vencer a sua primeira partida fora de casa. Pra gente passar lá pro PC, pra gente poder finalizar daqui, Oberher, então, o Grêmio perde a chance e empata o jogo 1 a 1 no Mangueirão.
12: Exatamente, final de partida no Mangueirão, placar empatado em 1 a 1. Próximo confronto do Grêmio é o clássico Grenal 4-5-5, lembrando que não terá Dodi suspenso pelo terceiro cartão amarelo, os demais que estavam pendurados todos liberados para enfrentar o Internacional.
0: Muito Daniel bem. Daniel Félix, devido a um impasse no resultado, deixei para que fizéssemos a escolha dos craques Raiz CMPC, nosso futuro é aqui, começar para agora, porque poderíamos ter ainda, quem sabe sabe, um momento no jogo que poderia tornar o jogo um outro espetáculo, uma outra história proporcionada dentro do espetáculo. Então, começamos aí pelo jogo entre Grêmio e Remo, a escolha do craque Raiz, MPC, nosso futuro, é aqui ao teu comando, Daniel.
1: Pois é, exatamente, PC, é o que eu havia dito, né? Vamos fechar por aqui para devolver a bola para ti aí, para você dar sequência na jornada. Israel Melo, teu craque Raiz, MPC, empate do Grêmio com o Remo, 1-1.
6: Ah, vou ter que votar no goleiro Marcelo Rangel da equipe do Remo. Ele fechou o gol, fez duas defesas, embora não precise de muito, né, para tu ficar frente a frente com o Bright White e com o Enamorado, mas o chute do TT, pelo menos, que ele pegou a queima-roupa, foi importante. Eu vou votar no
1: Marcelo,
6: no goleiro do Remo, porque nenhum jogador do Grêmio, talvez Walter Kahneman merecesse, mas nenhum merece ganhar voto hoje.
1: Muito bem, Leonardo Berrero, teu craque Raiz, MPC, Grêmio 1, Remo 1.
12: Meu voto é no goleiro, mas no goleiro do Grêmio, o goleiro Everton, que impediu, por incrível que pareça, que o Remo ainda conseguisse fazer o gol, fez boas defesas, mais difíceis que as do Marcelo Rangel, porque defendeu os chutes do Enamorado e do Bright White, eu conseguiria defender também.
1: Muito bem, eu vou votar também no Marcelo Rangel, assim como fez o Israel Melo, porque ele impediu a vitória do Grêmio, né? Eu vou tentar ver o lado mais positivo pro lado do Grêmio. Gesiel Elis, o teu craque Raiz, CMPC, no empate do Grêmio 1-1 com o Remo.
13: Eu, como sou amigo do empresário do Zorteia, sou amigo do empresário do Zorteia e possivelmente numa possível venda do Zorteia vai pingar um Cocô Cobres. Eu digo que foi o Zorteia o melhor. Ah, mas não encostou na bola, o Zorteia. Sempre que o Zorteia estiver em campo, vai ser o Zorteia.
1: Tá bom. Então tá escolhido o Marcelo Rangel, craque Raiz MPC para Grêmio e Remo. A partir de agora, seguimos aí com o PC Carvalho. Tudo contigo. Abraço, PC.
0: Bom descanso. Foi um prazer trabalhar com você, querido Daniel Félix, que contou o empate do Grêmio em 1-1 contra a equipe do Remo, Marcinho Black. O teu craque Raiz CMPC. Nosso futuro é aqui.
14: Meu craque é Anthony, jogou demais, bem demais, no final do jogo inclusive os jogadores foram todos cumprimentá-lo ali na goleira, Anthony.
0: Muito bem, o teu craque é Ale, o teu craque é Raiz, MPC, nosso futuro é aqui.
15: Olha, o meu craque Raiz, eu poderia votar tranquilamente no Bruno Gomes, achei que ele fez um partidaço hoje, mas meu seguirei a indicação de Marcinho Black, vou no nosso goleiro Anthony.
0: Eu vou no Alan Patrick, deu o passe pro gol e foi decisivo, marcou o gol da vitória do Internacional. Gurizada da reportagem, Gabriel.
16: Anthony, o nome do jogo.
0: Dois votos para o Anthony, Renan.
17: Acompanha no Anthony.
0: Três votos para o Anthony, portanto, Anthony.
15: Quatro votos pro Anthony.
0: Quatro? Tem aqui, claro. Mais.
15: Marcinho, eu, Gabriel. Tu também.
16: Aqui tem o Alan Patrick falando.
0: Fala, Alan.
18: Vai preparar pra próxima partida. Obrigado.
16: Aí, preparar para a próxima partida, tá? Ele tava uns minutinhos aqui falando, mas não consegui buscar. E para mim, é o Alan Patrick o melhor em campo, PC.
0: Muito bem, dois votos para o Alan Patrick e quatro votos para o Anthony, também o Ale, foi aí que eu me confundi, eu pensei que ele ia votar no Bruno Gomes, mas não, né? Votou no Anthony também, então foram quatro votos para o Anthony e dois para o Alan Patrick. Anthony é o nosso craque Raiz CMPC, nosso futuro é aqui nos braços da galera. Marcinho Black, torcedor do Internacional em estado de graça. Fala, Black!
14: Fala o CPC aqui, ó, vem cá, e aí, foi na raça, foi no susto, mas valeu.
19: Amigo, eu acredito e sempre acreditei. Eu sou de Itajaí, vim só pra ver esse jogo, tô indo embora. Um abraço a todos com o lado, confie, eu acredito.
14: Vai na fé, tô descendo a escada aqui, PC. Ô, Jonathan, vai aí, Jonathan, meu bruxo, tem presente.
1: Kahneman falando.
20: Já vou. Oportunidades, mas uma desatenção ali, sofre empate, como lidar.
6: Zagueiro com Walter Kahneman falando agora para a detentora dos direitos.
0: Vamos lá.
19: Cara, como tu falou, tivemos duas, três chances para matar o jogo. Por aí os gols que uno faz na frente, a ver se toma. Mas continuamos. Vamos forte, vamos até o final, vamos com toda a torcida junto. Agora nos abraçar entre gremistas, deixar tudo para trás e vamos com tudo.
20: Obrigado.
6: Tá aí, Walter Kahneman, né, o zagueiro do Grêmio, dizendo que agora tem que ir com tudo nos próximos jogos. Volto contigo aí, PC.
0: Muito bem, enquanto alguém, esperamos, não sei se teremos mais um jogador do Internacional falando, mas tem o torcedor do Internacional falando, torcedor do Internacional voltando a acreditar. O Inter tem uma nova voz na Casa Mata e tem a voz também do torcedor com Marcinho Black.
14: Tô descendo a escadaria aqui, chegando no pátio do estádio Beira-Rio, vou conversando com o torcedor aqui ao meu lado.
3: Marcinho.
14: Yeah. Oi.
3: Só confirmando, vitória 4, Chapecoense 0, mais um gol do Eric, terminou lá em Salvador.
14: Maravilha, esse Eric aí me serve, hein?
3: É bom.
14: Me serve. Bom jogador, me bom serve jogador. Pro ano que vem. E aí, aqui, o amigo aqui, torcedor, como é que é teu nome, meu?
17: É Márcio.
14: Ô, Márcio, como é que é, Márcio?
17: Oh, tamo junto!
14: Tamo junto, descendo a escadaria.
17: Vamos lá.
14: Foi no susto, teve dificuldade, mas o que importa são os três pontos, né, velho?
17: E o time tá jogando muito melhor, né, cara? O time teve raça, sorte, torcida colorada de parabéns aí. Valeu!
14: Valeu, valeu! E aqui essa resenha, uma gritaria, né, como é que é? Como é que tá, meu guri, tudo bem?
17: Tô bem, velho, tô aqui cheio de bagulho, parece uma senhoras aquelas lá do centro, lá. Cheio de sacola e coisa. Olha só, domingo... É o Grenal domingo, né?
14: Isso.
17: Domingo nós vamos matar o Grêmio. Só isso que eu digo.
14: Cuidado, ô Grêmio!
21: Nós vamos derrubar o Chiqueiro! Cuidado, ô Grêmio! Nós vamos derrubar o Chiqueiro!
14: Vem, Tomás! Ah, vem, Tomás! Eu quero ir, hein? Eu quero ir lá domingo! Vou ver mais um aqui. O que, que é, meu? Qual é a gritaria aí? Tô aqui com a minha AK-47. E aí, meu?
22: Ah, foi suado hoje, mas soquemos e eles empatemos. Vamos socar eles na arena!
14: É soca-soca!
22: É o Inter! É o Inter! É o Inter!
14: É
22: o Inter!
14: É soca-soca! É o torcedor, né? O torcedor que é soca. E aí, meu? Qual é que é, negão?
22: Vamos
14: é
22: dar,
14: nós, vamos dar ou não vamos?
22: Vamos!
14: E domingo vamos socar lá dentro da casa deles! É nós, irmão! Tamo junto, nação! É a nação, né? A gurizada é a nação, independente, né? Deixa eu chegar mais agora aqui no pátio. Tô com tripé, tô todo atrapalhado aqui, meu. Eu tenho muitos problemas de motricidade fina. E vou fazer o quê? Mas eu tô aqui. Deixa eu chegar agora, cheguei aqui no meio do pátio, embaixo.
3: Não te abala,
14: da,
3: não te abala.
14: Da rampa. E aí, Márcio? Qual é que é? Mais um Márcio aqui, ó. Márcio é só da década de 70, né, meu?
17: Henry Márcio também, que fez o gol no Ronaldo, também lembra boa.
14: Ah,
17: né?
14: O Henry Márcio.
17: 4-0 lá.
14: Verdade. E aí, deu pro gasto,
17: acabou,
14: né?
17: Acabou deles lá.
14: Terminou, empataram 1-1.
17: Estamos na frente dele, né?
14: Estamos, time bem ruim deles lá.
17: Muito ruim. Hoje foi sofrido, mas valeu.
14: Valeu, agora falta lá, falta na arena. Na arena o bicho vai pegar.
23: Não, vambora, agora a gente tem teoricamente, podemos jogar lá pelo empate, né? Eu já fecho o empate, mas se ganhar lá, acho que afunda eles e a gente sobe na tabela e vamos parar com esse drama todo.
14: Isso aí, e aí, meu?
24: Boa noite, chuchu de Gravataí, só agradecer por essa torcida maravilhosa e vamos em frente, tem mais 4 partidas aí pela frente, importantíssimas, né, pro nosso time conquistar esse objetivo aí, que é a vitória.
14: Vamos, valeu, valeu. Aí, chuchu, Gravataí. Qual é, meu?
25: Hoje não teve pra eles. Não teve.
14: Gambazada, vamos embora agora, tudo de cabeça inchada.
25: Tava na hora do torcedor do Inter sair feliz desse estádio. Tava mais do que na hora, Marcinho. Pô, a gente vem todo jogo, Marcinho. Deu, acabou.
14: Acabou a tristeza.
25: Nós vamos ficar na primeira divisão e eles vão cair, Marcinho.
14: Vai ser lindo de ver. Olha lá.
25: Derrubar eles
14: lá o Jânio. Vai ser lindo de ver o Jânio, a Hebe. A Hebe, a estátua da Hebe caindo pra Série
17: B.
14: E aí, meu?
25: Certo?
14: Tudo certo.
25: Meu,
14: foi no sufoco, não foi barbada, né?
25: O Inter pressionava, não fazia gol, perdia. Hoje foi ao contrário. Foi pressionado, foi lá, meteu o gol. E agora, vamos recuperar e não vamos se rebaixar nessa porra aí.
14: Desculpa. É isso aí mesmo. E aí, gurias?
26: Oi, tudo bem?
14: Oi, tudo bem? Beleza, o Inter. Chega.
25: Inter.
14: Chega. Bata a boca.
27: Chupa, RBS.
14: Opa!
26: Nós não vamos ser rebaixados, escuta. Não vamos.
14: Beleza, mais um aqui. Tá muito quieto aí, irmão. Qual é que é, mano? Tá muito quieto. É o corintiano aqui, passou no meio aqui. Deixa eu chegar mais... aqui pra rapaziada saindo. Feliz da vida, o torcedor colorado, famílias aqui. Faceira. E aí, meu? Vem cá.
26: Vamos derrubar o Chiqueiro!
14: E aí?
17: E aí?
14: Foi no sufoco, mas valeu, né? Valeu.
17: Isso, foi difícil.
14: Foi difícil, né?
17: Mas vai dar pra sair.
14: Vamos, isso aí.
26: Vamos!
14: Valeu. Fala, mano.
25: E aí? Ah, cara, jogo incrível, né? Voltando na data FIFA, porra, a gente passando sufoco na data FIFA, pensando, cara, que merda, tomara que seja bom, tava...
27: Renato, batalha!
25: Qual
2: qualquer coisa, a gente tava rezando. Eu tava, cara, sou cristão, mas tava rezando pra qualquer Deus que existe, hindu, como é, Ganesh, Ganesh, olha lá, qualquer coisa que...
4: Xangô,
2: o Gadu,
4: Gadu,
2: que... Gadu, Gadu, sim, cara, eu conheço,
4: grande, conhece o Gadu?
2: Ah, não.
4: É, e tem as duas torres.
5: Ô Marcinho.
4: Oi?
5: Fala pra ele que é o... Fala pra ele que é o grande arquiteto do universo.
4: E o Gadu é a sigla de o grande, grande arquiteto do universo.
5: Pô, que legal, cara. Não sabia.
4: E tu tem que ficar sempre esperto na verdade, nos sinais, no olho de Horus.
5: Sim.
2: Agora pensando, Deus grego também, romano,
4: isso, é tudo.
2: Coisa, o que existiu, o que não existiu, o que vai existir, qualquer coisa, mano.
4: Valhalla, tudo.
2: Tudo, vale tudo.
4: Fala, meu.
7: Ô, meu, no jogo do Corinthians, quando a gente eliminou eles aqui no Beira-Rio aqui, tava eu, minha esposa, meus dois irmãos, minha filha e minha esposa aqui, e o Nenê na barriga, te lembra?
4: Lembro.
7: Segundo jogo do Nenê, segunda vitória do Inter em casa.
4: Ah, então esse Nenê tem que vir sempre.
7: E outra coisa, eu vou te dizer, aqui vai ser craque, vai ser o novo craque do Inter e da seleção brasileira. Outra coisa aqui, ó, tem uma palavra que diz assim, ó, a fé é o firme fundamento das coisas que não se vê, mas se creem. Então nós, o povo colorado, a gente tem que crer, o Inter não vai cair, porque Deus, boa, é com nós. E o Inter sempre teve que jogar, desde que eu me conheço por gente. Boa, eu tava, boa, no jogo contra o Dunga, aí meu pai, que o Dunga fez o gol contra o Palmeiras em 98, era bem pequenininho, a gente tava atrás da goleira quando o Dunga fez o gol. E aí, desde aquela época que eu comecei a vir nos jogos, a gente sempre jogou o Inter contra 14, porque a gente sempre joga contra o juiz e os bandeirinha, porque os caras não dão arrego pra nós, mas não tá morto quem peleia, é o Inter.
4: Amém, meu. Ah, valeu, obrigado.
7: Vamos pra dentro. 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
4: Não, para, aí eu tô, fala aí, ô PC, mais um aqui, PC.
2: Ai.
4: Tô por ti aí, PC. E aqui, mano?
2: Cara, é sofrimento, e vai ser até o final o sofrimento, tá? E é isso aí, Inter, é isso aí. E vamos até o final e vamos sair desse sufoco aí. Vamos, Inter, vamos, Inter!
4: Vamos, Inter, vamos, Inter, vamos acreditar aí. O torcedor colorado hoje tá feliz. Oi!
2: E aí?
4: Beleza?
2: Vamos, Inter!
4: Boa! E aqui o camarada ali, não vai falar?
2: Kelly, Novo Hamburgo.
4: Novo Hamburgo?
2: Yeah.
4: Qual bairro lá?
2: Canudos.
4: Canudos é nós!
5: Mano, é o mano aqui no Novo Hamburgo.
2: É nós na fita.
4: Tá certo. Naquela faixa ali, né?
0: Leque.
4: Oi.
0: Pega uma galera aí, tá bom? Eu vou falar um pouquinho aqui com o Fiorim. O Ale vai trazer o comentário no debate bola. Eu só quero pegar com o Gesiel Elias as notas dos árbitros, como for a atuação dos árbitros, rapidinho, tá, Gesiel? E também com o Fiorim, como é que fica a situação da dupla Grenal. É, rapidinho então. E mas tu pega uma galera aí, porque nós vamos encerrar a jornada.
4: Fica aqui.
0: Com o torcedor colorado cantando. Eu não sei se vai gol cantar o hino, vai cantar alguma coisa. Tem gol do Vasco, Fiorim. Como é que
8: Vasco
0: tá a situação?
8: Vasco 2, Botafogo 0.
0: Como é que tá a situação da dupla, Fiorim?
8: David,
0: o ex-Inter, né?
4: Ah, o ex, bah, parabéns ao David, viu? Benza a Deus lá, é. Bah!
0: O David tá incomodando a dupla Granal. Esse gol aí não é bom pro Inter nem pro Grêmio.
4: Mano. Não é bom, mas o David tem pessoas no entorno que são legais. Boas!
0: Explica pra gente como é que tá a dupla Granal nesse momento, Fiorinho.
8: Nesse momento, o Internacional, 17º colocado com 31 pontos, o Grêmio é 18º com 30. Se houver empate no clássico Grenal, os dois permanecem no Z4. Se o Internacional vencer para sair do Z4, depende do tropeço de uma das duas equipes, ou do Mirassol, que joga em Salvador contra o Bahia, ou do Corinthians, que faz o clássico com o Palmeiras no Nubank Park. Já o Grêmio, para sair do Z4, tem que ganhar o clássico e torcer por derrotas de Corinthians e Mirassol.
0: E depois do clássico Grenal, quem são os próximos adversários do Inter e do Grêmio? Adversário.
8: O Cruzeiro pega o Grêmio na Arena e o Internacional joga lá no Maião e Mirassol contra o Internacional.
0: Tá certo. Gesiel Elias, a arbitragem aqui e também a arbitragem em Belém do Pará.
5: No Beira-Rio, a arbitragem interferiu num empate e no Belém do Pará interferiu numa derrota do Grêmio. Era para o Grêmio ter perdido o jogo, porque o pênalti não marcado em cima do Kahneman foi mais que claro, foi claríssimo. Ou melhor, do Kahneman, não em cima do Kahneman. E aí no Beira-Rio teve pênalti em cima do Yuri Alberto, foi empurrado pelas costas no primeiro tempo. E a arbitragem também não marcou. No Beira-Rio, 6,5. No Mangueirão, 5,5 para a arbitragem por errarem nos lances capitais do jogo, PC Carvalho.
0: Muito bem. O Rec está dizendo aqui que o resultado do Vasco é bom resultado. O Botafogo fica também a perigo, está entrando aí no bolo. Mas o Vasco tem um jogo a menos também, vale lembrar. Está lembrando aqui também o Requito. Muito bem.
3: É Marcinho por aproveitamento, PC.
0: Eu estou aqui. Oi.
3: Peraí, por aproveitamento, o Vasco é 13º, Botafogo 14º nesse momento.
0: Pois é. Ao som da galera e também da trilha, vamos para o final do futebol da Granal. Com a galera aí, Black.
9: Aqui, tô aqui ainda, o pessoal
0: cantando, tá cantando, cantando, cantando.
9: Tem mais que 2 minutos aí, torcedor colorado, que dá pra confiar, mano.
10: Com certeza, agora o Inter jogou uma partida excelente hoje, a melhor do ano pra mim, pra todos os colorados que vieram em massa no Beira-Rio, e tem tudo pra escapar da segunda divisão e sobrar no campeonato ainda.
9: Maravilha, e aqui?
11: É, eu nem sei o que
9: falar agora. Fala, meu! Qualquer coisa, velho.
12: Ô, Marcinho, parabéns pelo teu trabalho. A gente veio aqui apoiar o Inter e não tinha muita esperança, mas depois de hoje acho que vamos conseguir sair dessa aí.
0: Valeu, Black. Valeu.
9: Último aqui, meu.
0: Só mais um, então, rapidinho.
13: Eu, Assunção, trouxe primeira vez minha filha aí, ó. Chorou hoje com o gol do Alan Patrick. Fala aí, filha.
15: Eu tô muito feliz. A primeira vez que eu venho aqui e eles ganham, então a gente vai continuar torcendo.
13: E dizer assim, ó, Grêmio,
0: Como é o nome do Pia?
9: A Sônia, PC.
0: Sônia, da Piazinha, da Sônia.
9: Legal pra caramba isso. Aqui, valeu.
0: As crianças coloradas e as tricolores também precisam disso, de ver vitórias. Não merece uma criança começar a torcer, sustentar uma paixão e ver o seu time perder. É isso que precisa ver as nossas crianças, precisam ver as nossas crianças. Futebol da Granal, estivemos aqui no gigante da Beira Rio, ao lado de Adela Ale Dornelis, com reportagens do Gabriel Camargo e Renan Ferreira, Marcinho Black nos braços da galera. No outro jogo entre Grêmio e Remo, empate em 1-1, Daniel Félix com Israel Melo e Leonardo Oberher. Analisando a arbitragem dos dois jogos, Gesiel Elias, esse é craque, plantão Flávio Fiorin, com a produção do Rafa Brum, Eduardo Magalhães, Vitor Bortoloso e Gustavo Motas. Também na central de lives, o Gabriel Fritz, o Bruno Zabica, Henrique Miller, Jonathan Alexandre e Guilherme Valentini. 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Muito obrigado pela confiança, muito obrigado pelo carinho, muito obrigado por mais um ano de parceria. 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Obrigado às emissoras em rede e em nome do nosso seleto time de anunciantes, da Marjana Vargas, a nossa comandante mor. Eu, PC Carvalho, e também Daniel Félix, estamos lhe agradecendo pelo carinho, pela companhia, na sintonia e conexão mania da Granal. Foi mais uma vez um prazer narrar pra você. E chega agora, quebrando tudo pro debate bola, Regis Ramos.

0: Muito boa noite, 9h49, vitória do Inter, foi no sufoco, Antony foi destaque, mas o primeiro time... No primeiro time, comigo aqui, no primeiro time do técnico Eduardo Batista, o Inter fez 3 pontos, não deixa o Z4, mas chega motivado para o clássico do próximo domingo, 17h na Arena do Grêmio. Vitinho e Alan Patrick marcaram para o Colorado. E depois de muito tempo, o Inter não vencia uma partida pelo Brasileirão em casa e voltou a vencer depois da parada para a data FIFA. Na sequência, aqui no Debate Bola, vamos ouvir a primeira entrevista de Eduardo Batista e os acertos do técnico colorado na sua estreia nesse jogo decisivo. Foi com drama, com sufoco, o Corinthians perdeu muitas oportunidades. O Antony, né? Era esperado o Matheus Cunha, a escolha do Eduardo Batista foi pelo Antony e o Antony foi um dos personagens na grande vitória do Inter no Campeonato Brasileiro.
1: Depois de 144 dias, o Inter volta a ganhar em casa.
0: E no confronto contra o Corinthians, o quarto da temporada, o Inter com 3 vitórias contra a equipe paulista, fez 2 na Copa do Brasil, fez 2 hoje, tomou um susto, tomou um gol, mas o Inter garantiu 3 pontos na tabela de classificação. Mas mesmo assim, Flávio Fiorin, não deixa o Z4. Boa noite.
1: Boa noite. Entrou em 18º e agora é 17º. O Internacional, com a vitória, também foi beneficiado pelo tropeço do Grêmio lá em Belém. O Internacional é 17º com 31. O Grêmio é 18º com 30 em 29 rodadas. Agora, no clássico Grenal do próximo final de semana, no próximo domingo, o Internacional pode, enfim, deixar o Z4, vencendo o clássico Grenal e torcendo por tropeço ou do Mirassol, que joga em Salvador contra o Bahia, ou do Corinthians, que faz o clássico fora de casa contra o Palmeiras. Já o Grêmio, ali no clássico, terá que ganhar e torcer por derrotas do Corinthians e do Mirassol.
0: Muito bem, vamos com calma, né? Vamos com, por etapas, destacar a situação do Inter. O Grêmio quase venceu a sua primeira partida fora de casa, teve oportunidades com o Enamorado, com o Bright White, com o TT e sofreu o gol no final. O Grêmio somou 1 pontinho no duelo contra o Palmeiras antes da parada, também somou 1 ponto. Em ponto, o Grêmio segue dentro do Z4. E aí sim, Fiorin, precisa do quê no próximo domingo para sair dessa situação?
1: É, o Grêmio tem 30, né? 18º, precisa vencer para chegar a 33 pontos. O Vasco já tem 34, está fora do alcance do Grêmio. O Mirassol já tem 33. O Corinthians tem 32. Então o Grêmio precisa vencer o seu confronto contra o Internacional e torcer para que o Mirassol perca, porque se o Mirassol no mínimo empatar, já fica com 34 e de nada adiantará. E também torcer por derrota do Corinthians, porque se o Grêmio ganhar 33, 8 vitórias, que seja por mínimo de 1 gol, saldo menos 7. Se o Corinthians empatar, tem 33 pontos ainda no caso, 8 vitórias e saldo menos 4. Então a diferença que separa o Inter do Grêmio é a seguinte: quem vencer, o Inter torce por um tropeço de Mirassol ou Corinthians, e o Grêmio tem que vencer e torcer por derrota de ambos.
0: Na secação da quarta-feira de Brasileirão, não deu muito certo, né? O Vasco venceu, o Mirassol empatou em São Paulo, lá na casa do Red Bull Bragantino. E o Vitória da Bahia goleou a Chapecoense.
1: Está goleando, tá no finalzinho.
0: É, tá acabando o jogo, venceu por 4-0, está vencendo pelo um placar elástico.
1: E o Botafogo desconta agora, Botafogo 1, Vasco 2.
0: Olha, então a rodada não foi tão positiva para a dupla Grenal, a dupla segue dentro do Z4 do Campeonato Brasileiro. Agora tudo é Grenal, no próximo domingo, 17h30 na Arena, último clássico da temporada, o clássico dos desesperados, mas o Inter chega fortalecido, motivado após vencer o Corinthians. 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Produção é do Vitor Bortolosso, do Rafa Brum e do Gustavo Mota. Rafa Brum, Vitor Bortolosso e Gustavo Mota. Aqui conosco na operação de áudio, Leonel de Souza, no estádio Beira Rio, comentarista Lê Dornelis, os repórteres Gabriel Camargo e Renan Ferreira. O Leonardo Berrer e o comentarista Israel Melo comigo aqui no estúdio, além do plantão Fiorim e do analista de arbitragem Ezeu Elias. Primeiro contato com o repórter da Grenal, direto do estádio Beira-Rio. Alô, Gabriel Camargo, daqui a pouco você vai ouvir o técnico do Internacional, a primeira manifestação do Eduardo Batista após grande vitória do Internacional. Boa noite.
2: Muito boa noite, Regis Ramos, ouvintes da Rádio Grenal. Pois é, né? O Eduardo Batista, que já podemos chamar de Dudu, né? Sua primeira vitória no primeiro jogo, já aqui no estádio Beira-Rio. Daqui a pouco ele aparece por aqui, mas acho que vai demorar um pouquinho, viu? Nem o pessoal da comunicação tá por aqui presente. É, então, assim que começar a movimentação, eu chamo vocês aí. E eu vou te pagar a tua aposta, não te preocupe.
0: Muito bem. 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Faltando 5 minutos para as 10 da noite, 23 graus a temperatura aqui na Ipiranga, 1500, sede da Rede Pampa de Comunicação. O debate bola, primeiro tempo, com a repercussão de Inter 2, Corinthians 1, rodada 29 do Brasileirão, empate do Grêmio no Mangueirão 1-1, gol do Kahneman. E o Grêmio acabou sofrendo um empate aí com a bola parada, né? É isso aí, vamos lá, calma, calma, torcedor, calma, tem muita coisa para fazer, vai ser cumprido, não, te acalma, voltou aceleradíssimo. Renan Ferreira, a situação é na zona mista, daqui a pouco acredito que vamos ouvir personagens da grande vitória do Inter, com sofrimento, com drama, com goleiro sendo destaque, mas o importante nessa reta final, como destacou Eduardo Batista na sua apresentação, o importante é vencer. Renan, boa noite.
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0: 10 horas.
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0: 10h25.
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0: 10h29.
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3: Manter um peso adequado ao longo da vida também faz parte do cuidado com a saúde da mulher. Mas o foco não precisa estar somente na balança. Pense em construir uma rotina que favoreça mais disposição, força e qualidade de vida. Comece pelo básico: comida de verdade, vegetais diariamente, boas fontes de proteína, água e movimento. Uma dica prática é organizar primeiro o almoço e o jantar. Depois, melhore as outras refeições. Quando fazemos mudanças possíveis, elas têm muito mais chances de permanecer. Para mais conteúdos de nutrição e saúde da mulher, me siga, @kerlinzanongobi. O seu objetivo pode aparecer na balança, mas a sua saúde é construída muito além dela.
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0: 10h43.
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0: 10h59.
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0: 11:23.
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2: 5 horas, muito bom dia! Estamos começando mais um programa Nativismo, aqui pela Rádio Top 104 FM, São Miguel do Oeste, Santa Catarina, Brasil, e também retransmitindo pela Rádio Iaboti, 99.3 FM, em São Pedro, província de Misiones, na Argentina, e também Rádio Selva, 107.1, em São Pedro, província de Misiones, na Argentina. Programa Nativismo vai ao ar de segunda a sábado, das 5 da manhã até 15 para as 8 da manhã. Então você que está com o rádio ligado, você que está me acompanhando pela internet, a partir das 6:30 da manhã, também transmissão pelo Facebook. Um bom dia, uma boa quinta-feira, hoje dia 8 de outubro de 2026. E vamos começar a nossa programação com a oração da serenidade. Concedei-nos, Senhor, a serenidade necessária para aceitarmos as coisas que não podemos modificar. Coragem para modificar aquelas que podemos. E sabedoria para distinguir umas das outras. 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

0: Os serranos cantaram para nós Mensagem de Saudade. E também cantou para nós Wilson Paim, Ainda Existe um Lugar. Agora então vamos à previsão do tempo para ver, segundo o clima-tempo, como o tempo vai se comportar de hoje até domingo. Portanto, hoje, dia 8, quinta-feira, sol com muitas nuvens, chovendo rápido durante o dia e a noite, podendo chover 8,1 milímetro, temperatura mínima 19 graus e a máxima 26 graus. A temperatura nesse momento aqui no estúdio está marcando 21 graus. Vamos ver a previsão do tempo para amanhã, sexta-feira, dia 9. Nublado com chuva forte durante o dia e a noite. À noite, a chuva diminui com intensidade, mas não para, podendo chover 31,1 milímetros. Temperatura mínima 20 graus, máxima 24 graus. 24 milímetros. Sábado, dia 10. Chove 26,9 milímetros. Temperatura mínima 20 graus, máxima 24 graus. Previsão para domingo, dia 11. Chove 16,7 milímetros. Temperatura mínima 18 graus, máxima 22 graus. Então esta é a previsão segundo o clima-tempo. Vamos recapitular? Então vamos lá. Então segundo o clima-tempo marca que chove hoje 8,1 milímetros. Sexta-feira 31,1 milímetros. Sábado 26,9 milímetros. Domingo 16,7 milímetros. Esta é a previsão segundo o clima-tempo. 5 horas 13 minutos, temperatura nesse momento marcando 21 graus. Quero, quero, canta para nós, Pé no Estribo.
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0: Grupo Quero Quero cantando pra nós, Pé no Estribo.
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0: 5 horas, 17 minutos, temperatura 21 graus.
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0: Muito bom dia, meus amigos. Agora são 5 horas 18 minutos, temperatura marcando 21 graus centígrados nesse momento. Um abraço para o meu amigo Daniel Sabadim, lá no Dini Cerqueira, a Rosa Rosinha, a Leonie Damer, também a Anderson Carlet, o Ivo Araldi, o Valdemar Degani, Fernando Sandro Postal, a Sheila Prestes, que está de aniversário no dia de hoje. Parabéns, Sheila. Saúde, paz, felicidades, tudo de bom para você. E sair festa, não esqueça de convidar um amigo. Um abraço também lá para o Marcos, José Marcos Lopes, seu esposo. César de Vila, o Nene Favero e os demais amigos aí que estão nos acompanhando pelo rádio. Um bom dia também pela internet, um bom dia a todos. Lembrando que a partir das 6:30 da manhã, transmissão também pelo Facebook. Newton Ferreira canta no Império das Estâncias.
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0: Paulo Costa cantando para nós Prosendo com o Tempo. E o Nilton Ferreira cantou No Império das Estâncias. Cinco horas, 28 minutos, temperatura 21 graus.
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0: Muito bom dia, meus amigos. Agora são 5 horas 32 minutos. A temperatura marcando 21 graus centígrados. Um abraço aí para o meu amigo Ricardo Scholl. Também aí para a Marinês Charnowski, o Paulo Lino da Silva, o Anthony Balastrelli, Claudir Pavan, Agnaldo Deres, o N. Bedin, Odilon Tente, Tássio Santos, a Mari Solda e o Ricardo Scholl. Bom dia. Marca Nativa canta Toque de Cordiona.

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2: 5 horas 39 minutos, temperatura marcando nesse momento 21 graus. 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Agora vamos mandar uns abraços para o pessoal que está nos acompanhando pelo rádio ou pela internet, né? Meu amigo Vanderlei de Césaro, um abraço. O Itarcir Rossi, Jonas Schontz, a Deise Lúcia Hack, o Ivan Sescon, Daniel Luiz Pereira, Paulo Lino da Silva, Tássio Santos, Danimar Zucolotto, Roseli Siqueira, um abraço também para o Tozin, Joacir Françosi, Daniela Cosman e os demais amigos, um bom dia a todos. E o grupo Legendas canta no Lombo do Luar.

0: Jones Correa cantou para nós aí Coisas do Meu Rincão e Definição do Grito. E o Legendas cantou no Rincão dos Touros. Top 104. 5 horas 56 minutos, temperatura 21 graus.
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6: Muito bom dia, meus amigos. Agora, pontualmente, 6 horas 1 minuto. Temperatura 21 graus. Quero mandar uns abraços aí para o pessoal que está nos acompanhando pelo rádio, pela internet. Lembrando que a partir das 6:30 da manhã, também transmissão pelo Facebook. Então, bom dia a todos. Uma boa quinta-feira. Vamos trazendo música? Vamos trazendo então aqui o Joca Martins cantando para nós, né? Milonga das coisas de vida.

0: 6h09, temperatura 21 graus.
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0: Muito bom dia, meus amigos. Agora são 6h13, temperatura marcando 21 graus centígrados nesta manhã de quinta-feira. E vamos trazendo o César Oliveira e o Rogério Melo cantando para nós Tranco de Fronteira.
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12: Mas tchê, aquelas noitadas no bolicho do Murilito, lá em Santa Vitória do Palmar.
13: Oi, ele tem de

0: O grupo Candeeiro cantando para nós Guasca e Domador. E o César Oliveira e o Rogério Melo cantaram Tranco de Fronteira. Seis horas, 22 minutos, temperatura 21 graus.
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5: Muito bom dia, meus amigos. Agora são 6 horas 29 minutos, temperatura marcando 21 graus centígrados nesta manhã de quinta-feira. Hoje, dia 8 de outubro de 2026. Sou Rudimar Francisco, estou apresentando o programa Nativismo aqui pela Rádio Top 104 FM, São Miguel do Oeste, Santa Catarina, Brasil, e também retransmitindo pela Rádio Iaboti 99.3 FM em São Pedro, província de Misiones, na Argentina, e Rádio Selva 107.1 também em São Pedro, província de Misiones, na Argentina. O programa Nativismo vai ao ar de segunda a sábado, das 5 da manhã até 15 para as 8 da manhã. Então você que está com o rádio ligado, você que está me acompanhando pela internet e a partir de agora também me acompanhando pelo Facebook, um bom dia, uma boa quinta-feira. Um abraço aí para a minha amiga Ivanete Moss, Ricardo Scholl, o Gilmar Martins, o Edinei Zoc, Jussara Prestes, Clemar Patias, Cleide Royert, Patrício Diniz da Silva, o Deir Cordeiro, o Jair Pelisa lá em Chapecó, a Karen, a Karine Noato, o Thiago Wolfert e os demais amigos aí, um bom dia, uma boa quinta-feira. O Abramo Machado e Felipe Araújo cantam para nós No Rastro da Gadaria.

0: 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Abramo Machado e Felipe Araújo cantaram No Rastro da Gadaria. 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
0: Agora são 6 horas 42 minutos, temperatura marcando 21 graus. Um abraço aí para o Dr. Jardeles Bruzi, o Vander Gruber e a Dona Dulce. Também para o Fabrício Sequim, bom dia. Ricardo Scholl, bom dia. E os demais amigos aí que estão sempre nos acompanhando. Meu amigo Marcelo Marques, o Mano. Meu amigo Pereira, aí do Corpo de Bombeiros e também comunicador aqui da Rede Peperi. Apresenta todos os sábados à tarde o programa Saudades da Querência, que vai ao ar pela 99.9 FM, das 15 às 16 horas. Então, um abraço para você, meu amigo Pereira. Também o Fernando Benedetti. Como é que tá, Fernando? Tudo certo? Então, tá bueno. Um grande abraço para você também. Meu amigo Jonathan, meu amigo Maninho, Odair Roberto Lippert. Como é que tá, doutor? Ednei Zoc, Cleomar Patias do Maravilha, a Maria D'Agostin. E a toda a equipe aí da Damer Eletrônica, um grande abraço. Patrício Diniz da Silva, Rogério Maier do Bandeirante, um abraço, meu amigo. E os demais amigos aí, um bom dia a todos. E o Baitaca canta Visita para um Amigo.
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0: 6 horas 49 minutos, temperatura 21 graus. 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
13: Muito bom dia, meus amigos. Pontualmente 7 horas. Um abraço aí para o meu amigo Carlos Fim e a toda a família Fim. E os amigos do Bairro Estrela, um bom dia. O Evandro aí da Tecnotel, o Luiz Clauc lá de Romelândia. Também aí o Fabrício Sequim, Roosevelt Silva, um dos melhores comunicadores aqui de Santa Catarina. Como é que tá, Roosevelt? Tudo certo? Grande abraço, obrigado aí pela companhia. Guilherme de Luca, Dr. Jadeles Bruzi, Anderson Tasso, meu amigo Pereira, Nilmar Miguel Prezi, João Jefferson Claus, Marcelo Marques, Nilo Jessing, Rosimere Marques da Rosa, Vander Gruber, Dr. Odeir Roberto Lippert, Ednei Zoc e os demais amigos, um bom dia a todos. Jair Piscinini também está por aqui, é o Evandro Roberto Ginão da Tecnotel. Uma boa quinta-feira a todos. E o Mano Lima canta Cadela Baiana.

0: Baitaca cantou para nós Fundo da Grota. E o Mano Lima cantou Cadela Baia.
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0: 7:08, temperatura 21 graus. 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
0: Muito bom dia, meus amigos. Agora são 7 horas 14 minutos. A temperatura está em 21 graus. Vamos para os abraços. Um abraço aí para o Sérgio Brandão, Leonir Vendramin, o Nilo, Nilo Jessink, o Leandro Hack, a Marli Soares. Também aí o meu amigo João Simonetti, lá no Capão da Canoa. A Carmen Bergamaschi Santin. Também aí o Fabiano Pavone e os demais amigos aí, um bom dia a todos, uma boa quinta-feira. E vamos trazendo para cantar para nós o Elton Saldanha cantando Bandeira do Rio Grande.

0: Elton Saldanha cantando para nós Bandeira do Rio Grande.
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0: 7:19, temperatura 21 graus. 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
3: Muito bom dia, meus amigos. Agora são 7 horas 26 minutos. Temperatura marcando 21 graus nesta manhã. E vamos trazendo música. Vamos trazendo o grupo Rebenque cantando para nós: Ginete e Campeiro.

0: Grupo Rebem, que cantou para nós Ginete e Campeiro. 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
0: 7 horas 37 minutos, temperatura 22 graus. 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É o nativismo, aqui pela Rádio Top 104, e também retransmitindo pela Rádio Iabuti e a Rádio Selva, lá em São Pedro, na província de Misiones, na Argentina. Então, um abraço aí para o Sérgio Brandão, também o meu amigo Luiz Carlos Bilibil e os demais amigos aí que estão sempre nos acompanhando pelo rádio, pela internet e pelo Facebook. Muito obrigado aí pela companhia. Vamos trazendo o Abramo Machado e o Felipe Araújo cantando De Marca e Laço nas Mãos.

Muito bem, meus amigos. Estamos chegando a mais um final do Programa Ativismo. Primeiramente, quero mandar um abraço aí para minha amiga Maria Cardoso, que está nos acompanhando. E também agradecendo os nossos patrocinadores. Agradecendo também a você que está me acompanhando pelo rádio, pela internet e pelo Facebook. Desejando a todos uma ótima quinta-feira. 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A todos mais uma vez um grande abraço do Rudimar Francisco, uma ótima quinta-feira e até amanhã.

0: 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Tempo bom, temperatura 22 graus centígrados. 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
3: Oi, bom dia pra você, são 8 horas e 3 minutos. Manhã de quinta-feira, 8 de outubro de 2026. O tempo é bom em todo o oeste, extremo oeste catarinense. 22 graus e meio de temperatura. E aí, como é que você tá? Tudo bem contigo? Legal, então tá tudo bem comigo também. Eu sou Gelson Silva. Em sintonia com você sempre até o meio-dia aqui no Som da Top 104. Nós somos emissora afiliada à Rede Peperi de Comunicação. E a gente fala pelo

0: minha rádio é top. Chima Roots versus Simples, Luiz Capaldi e Kim. Abrindo o Top List, um pouco da história, da memória da Top 104, a edição onde hoje... 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
0: 8 horas e 21 minutos, é a hora da previsão do tempo na Top. 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Bom dia, Ronaldo Coutinho.
7: Bom dia, doutor.
0: Manhã de tempo bom aqui no extremo oeste catarinense, 23 graus a temperatura, Ronaldo.
7: É, nós estamos já com nebulosidade avançando aí na direção. Já está com chuva e trovada ali em Santa Rosa, Juiz, Santo Ângelo. Pode trazer aí alguma chance de chuva, talvez ainda do meio, final da manhã para frente. Então vai engrossando a nebulosidade. Vai fazer calor, nada demais, talvez aí uns 26, 27, e com chance de chuva e trovada entre o meio e final da manhã ou mais tardar à tarde. Pode ser uma trovada forte num canto, até com granizo e vento, e no outro nada. Amanhã também tem chance de chuva, já pela manhã, e principalmente à tarde e noite. Sábado e domingo também, não se descarta de manhã e mais à tarde e noite. Não é direto, mas atrapalha para quem quer fazer alguma coisa ao ar livre. Semana que vem também vai ser uma semana bem chata em termos de tempo. Atividades assim de longa duração vai ser mais difícil, mais arriscado. Da Climatea, Ronaldo Coutinho.
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1: Welcome. A minha rádio é top e esse é o Top List. No som da Top 104, trazendo um pouco da história da memória da Top 104, a edição 1 de hoje. 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

0: Paramore, You Somebody,
1: Yo,
0: Sexy Love e Detonautas, o retorno de Saturno, fechando o Top List.
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0: A história, a memória da Top 104, edição 1 de hoje, fechou, né? Meio-dia, edição 2, volta no tempo junto com a Top. Vai matar saudade de músicas bem legais como essas que a gente acabou de ouvir aqui. É uma viagem legal no tempo, né? Pois é, fechamos então com Refrigeração Spengler, Centro de Diagnóstico Casa Vita, CJM Construtora Incorporadora e CDL São Miguel do Oeste. 8h42, Pensão Vidros, Pensão Ramos. 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Hora do intervalo da Top, temperatura de 23,5 graus. Tem previsão de chuva para daqui a pouco, inclusive, né? 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

Oi, bom dia pra você, são 9 horas e 1 minuto, 24 graus a temperatura em São Miguel do Oeste, na manhã de quinta-feira. E aí, como é que você tá? Tudo bem contigo? Ó, legal, então tá tudo bem comigo também. Eu sou Gelson Silva, em sintonia com você sempre até o meio-dia, aqui no Som da Top 104. 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Juntos a gente vai fazer a programação nessa manhã de quinta-feira. Chama no WhatsApp aí, 99171-1049.

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3: A minha rádio é top, são 9 horas e 11 minutos. Manhã de quinta-feira. 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

Melin, eu, Fit Você, 9h18, esse é o som da Top 104 na manhã de quinta-feira e com a gente a Potência Informática. 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

0: nome é a Rádio Top Harry Styles, Adore You, Ana Castela e Léo Foguete, sem você, aqui na programação da Top 104. Amanhã, de quinta-feira, são 9h26.
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0: Em Luísa Sonza, voz você, 9h31, bem legal, né? No som da Top 104, temperatura 24 graus. 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Se liga aí, a gente vai pro intervalo, já já voltaremos. 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
2: Oi, bom dia pra você, são 9 horas e 47 minutos. Manhã de quinta-feira. Temperatura em São Miguel do Oeste, 24 graus. 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

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Na programação Top 104, na manhã de quinta-feira, a vida tá corrida, tá sem tempo pra cozinhar, bora resolver isso. 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Temperatura em São Miguel do Oeste está em 24,5 graus. 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
5: Movimentar o corpo é uma das atitudes mais importantes para a saúde ao longo da vida. Neste outubro rosa, escolha uma atividade que você consiga realmente manter. Pode ser uma caminhada, uma musculação, uma bicicleta, dança, beach tênis ou outra modalidade que combine com você. Além dos benefícios para o coração e para o metabolismo, o exercício ajuda a preservar os músculos, a força, a disposição e a autonomia. Comece com aquilo que cabe na sua rotina e vá evoluindo. O importante é o movimento. Quer organizar a alimentação pré e pós-treino? Me chama no WhatsApp 988876029. Seu corpo foi feito para se movimentar. Cada passo também é uma forma de cuidado.
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13: Vamos lá.
14: Você é casada ou viúva?
15: Sou os dois.
14: Como assim os dois?
15: Do umbigo pra cima eu sou casada, do umbigo pra baixo eu sou viúva.
13: Do umbigo.
16: Qual é o segredo?
17: Ô, meu sogro!
18: Opa!
13: Quanto tempo de casado?
16: 50.
13: Qual é o segredo?
16: Se dividir de tudo.
2: Boa, mais uma da Lúcia. O feitiço virou contra o feiticeiro.
17: Cara, tua mulher tá te traindo. Vi o carro dela na frente de um motel.
18: Ué, ela tá aqui em casa. Ela emprestou o carro dela pra tua mulher.
2: Puta vida, hein?
12: É louco. É.
2: Quando tua mulher não sabe brincar.
19: Ô, amor, que você vai fazer com essa camiseta do Baitaca?
20: Não vou fazer nada, é minha. Guarda lá.
19: Ah, mas então eu acho que eu vou usar a camisola.
20: Se prepare, então.
19: Se preparar por quê?
20: Machucar o fundo da grota.
19: Ai, engraçadinho.
2: Boa.
19: Esse tiquinho louco, hein?
2: Ixi. Vamos lá. Tinha que ser o louro?
21: Jesus tá vindo!
20: Como é seu...
2: Olha aí, o papagaio.
21: Nome? Moisés.
20: Quem coloca o nome de Moisés em papagaio?
21: O mesmo que coloca Jesus em pitbull.
19: Jesus, eu avisei. Tá,
20: meu avô com dor de dente.
2: Matheus Ceará.
20: Tá no dentista, porque ele vai mexer. Eu falei, não, deixa eu falar um negócio pro senhor. Ele vai pôr anestesia, vai puxar o dente, arranca pela raiz e para de doer. Às vezes é uma inflamaçãozinha na raiz do dente. Ele foi, ao invés de entrar no dentista, ele entrou no proctologista. O proctologista nem perguntou. Botou ele na maca, amarrou com a cinta de em X, girou a maca, botou ele pra cima, arrancou as calças dele. Passou o dedo na vaselina, enfiou o dedo no dedo e começou a fazer o exame. Uns 10 minutos depois eu vou lá embaixo. Ai, ai, ai, ai, ai. Ai, ai, ai, ai, ai. O médico, o que é que o senhor tem? Ele falou, meu dente ainda tá doendo. O médico falou, o senhor tá com dor de dente? Ele falou, eu tô. Como é que o senhor deixou mexer no seu 10 minutos? Falei, achei que o senhor tava procurando a raiz.
2: Boa! Muito boa. Mais um, você não é assim tão importante.
22: Gente, esse aqui é um recado pra você mandar pra aquela pessoa que se acha. Se você não foi comprado, ou se o Vorcaro não tentou te comprar, você não é tão importante assim. Então baixa a bola, sandália da humildade. Você não tá com medo de sair alguma coisa sua essa semana, você não é assim. Grande coisa, não. Vive a vida aí baixando a bolinha.
2: É, tá aí, é uma verdade, não é verdade? É uma verdade.
12: Isso aí,
2: é
12: isso aí. Quem tem importância, ele foi atrás pra comprar.
2: É verdade.
23: Perguntas totalmente sem respostas.
2: Vai.
23: Se você fosse um Transformer, precisaria de seguro de carro ou plano de saúde? No cinema, qual apoio de braço é o teu? A gente nunca sabe.
2: Os dois?
12: Não.
23: É o da esquerda.
12: É, mas eu, não.
23: É sempre o da esquerda.
2: Não,
23: é o
2: senhor.
23: Da esquerda, porque começa a entrada pela esquerda.
12: Não.
23: É o da esquerda.
12: Nada a ver.
23: É. Se uma pessoa está pelada, ela pode levar um tiro e queimar roupa?
12: Claro que não.
23: Por que o Exalta Samba topa... Topa.
2: Topa.
23: Por que o Exalta Samba toca pagode e o Zeca Pagodinho toca samba?
2: Ah, boa.
23: Qual a diferença entre andar rápido ou correr devagar?
12: Andar rápido.
23: Por que é que se chama discoteca? Se o disco não toca, ele toca, não teca.
12: Não teca.
23: Por que os quadros de Adão e Eva mostram eles com umbigo?
12: É verdade. Eles não tinham umbigo.
23: É. Por que as mulheres se esforçam tanto para que os maridos mudem seus hábitos? E depois de alguns anos reclamo que eles não são mais os mesmos.
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2: Às vezes,
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4: A TCC, juntamente com a ABB, estão organizando a quarta etapa do Circuito Oeste de Tênis, que vai ocorrer nos dias 16, 17 e 18 de outubro. Serão disputadas as categorias de primeira a quinta classe masculino, de primeira a terceira classe feminino, a categoria acima de 45 anos até a terceira classe. Também teremos as categorias menores, de até 12 anos e até 10 anos. As inscrições podem ser feitas até a próxima sexta-feira, ao valor de R$ 150,00, com premiação em dinheiro aos dois primeiros finalistas de cada categoria. Mais informações diretamente com o professor Arthur Boff, nas quadras da ATCC. 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

0: Top, são 10 horas e 36 minutos. Temperatura em São Miguel do Oeste está em 25 graus e meio. 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
0: 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O WhatsApp é 49-3630-1400. Duas músicas, você escolhe a música 1 ou a música número 2 e fica concorrendo a ingresso pro cinema. Pra tu votar na 1 ou na 2 é no 99171-1049. Música 1 tá aqui, ó. Calvin Harris e Jay-Z. Satisfied. A 1 do Intermusic. Calvin Harris e Jay-Z, Satisfied. E a 2 tá aqui, ó.
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0: A 2 vem com Victor Clay de novo.

0: Inter Music no Sora Top 104, Vitor Clay de novo e Calvin Harris com Satisfy. 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Ao WhatsApp 49-3630-1400. 10h44, recusou bafômetro, foi flagrado acima da velocidade no radar. 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Bora pro resultado do Inter Music. Quem faturou o ingresso pro cinema foi o Marcelo Nascimento. Marcelo, passa aqui na Top 104 em horário comercial para retirar o teu ingresso, certo? E a música vencedora é essa aqui, ó.
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0: Rádio Top Calvin Harris e Jay-Z, Satisfy, a vencedora do Intermusic. 26 graus a temperatura. 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

0: bom dia pra você, são 11 horas e 7 minutos. Temperatura em São Miguel Oeste, 26 graus. Quinta-feira, 8 de outubro de 2026. E aí, como é que você tá? Tudo bem contigo? Legal, então tá tudo bem comigo também. Eu sou Gelson Silva, em sintonia com você sempre até meio-dia aqui no Som da Top 104. 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

0: Taylor Swift, Patient Zero, Morgan Wallen, Been By Now, Anitta, Ponto de Equilíbrio, Deus Existe. E lá no início, Gustavo Lima, Assunto que Dói, abrindo o top sucesso da Top 104 com Farmácia São Bento, medicamentos. 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
16: A minha rádio é top, são 11 horas e 38 minutos. 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Tocando top sucesso, a lista das mais pedidas, destaques, novidades na manhã de quinta-feira.
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0: Dia top, Harry Styles, American Girls, Vitor Clay, Carta Marcada, Lagoon, Céu e Sol. Pra fechar a edição de hoje, o Top Sucesso, a lista das mais pedidas, destaques, novidades da Top, com Piscina São Miguel, Mergulhe na Diversão, 29 anos. 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Na 15. Em frente ao Treviso, fechando o Top Sucesso, que volta amanhã às 11 horas da manhã aqui na Top 104. 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Top 104, 11h47, Quinta do Real no Ítalo. 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

0: meio-dia e 14.
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0: 12:27.
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0: 12:49.
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0: 1 e 8.
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3: Brasil e Argentina se enfrentam neste sábado às 16h30 no estádio do Beira-Rio, em Porto Alegre, pelo primeiro de dois amistosos entre as duas seleções na data FIFA de outubro. A partida faz parte da preparação da seleção brasileira feminina para a Copa do Mundo de 2027, que será disputada no Brasil. Depois do encontro no Rio Grande do Sul, as equipes voltarão a se enfrentar na próxima terça-feira na Arena Pernambuco. 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

0: 1h27.
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0: 1:55.
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E a gente segue por aqui. 2:02, tarde de quinta-feira. Temperatura no centro de São Miguel, agora na casa dos 20 graus. Suano Costa ao vivo contigo, da

Tá na top agora 2h13. 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

2:17. 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

0: Tá na Top, agora 2h26. 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

0: Rapaziada, de volta ao vivo aqui na Top 104, 2 horas 36 minutos. Eu tô em ótima companhia aqui, eu tô com as soberanas da October e a gente vai conversar um pouquinho agora. A gente tava brincando com os sobrenomes, né? Tá aqui a Gabriela, fala de novo pra mim, pelo amor de Deus, que eu já... Vamos lá.
1: Gabriela Schenhaus.
0: Schenhaus, Gabriela Schenhaus. A Emanuele Gut.
1: Good.
0: Falei certo? Gut. E a Stephanie Zos Blemen.
2: Isso mesmo.
0: Blemen?
2: Blemer.
0: Blemen. Bom, meninas, a gente tava brincando um pouquinho aqui em off. Trabalho pra caramba. Parece que é uma coisa mais simples, mas não é. É trabalhoso pra caramba. October tá por aí, já rolou em linha...
2: Presidente
0: Becker. E agora no Complexo Itapiranga, agora em Itapiranga, final de semana. Fala um pouquinho pra gente do trabalho de vocês e todo esse empenho, né, em relação à festa, que é uma festa maravilhosa. O pessoal só fala nisso aqui na região. Todo mundo já indo pro final de semana pra Itapiranga. Vamos começar? Pode ser? Pode ser? Fala um pouquinho pra gente do trabalho de vocês, como é que tá essa correria toda. Agora, Itapiranga, a gente falou também que tem um chopinho de vez em quando, né? Hoje vai rolar um chopinho, com certeza. Boa tarde, seja bem-vinda.
1: Boa tarde a todos que estão nos ouvindo, né? Nossa festa, na verdade, já começou, né? Tem alguns dias, começou em linha Presidente Becker.
0: Dia 26, né?
1: É. Teve o nosso desfile cultural e agora a gente tá tendo Bierwagen pela cidade. Hoje, se a chuva permitir, também vai sair. Mas acredito que não vai estar dando, né? Por conta da chuva. Mas amanhã a nossa festa, então, se inicia no Complexo Oktoberfest, lá na cidade mesmo, de Itapiranga. Uhum. E vai do dia 9 até o dia 11. Então, é o nosso maior encontro é ali nessa data.
0: Do dia 9 até o dia 11. Fala um pouquinho das atrações, de repente, com a Gabriela. Fala um pouquinho o que o pessoal pode chegar lá e vai encontrar, né? Em atrações, entre bandas. O complexo sempre é maravilhoso. Comidas típicas, bebida. Bebida nem se fala, né? Se não tiver shopping, não tem festa do Oktober. Mas fala um pouquinho das atrações que o pessoal vai encontrar este ano na Oktober. Novidades, alguma coisa a mais, assim, fala pra gente.
1: Então, agora, aliás, boa tarde.
0: Boa tarde.
1: A todos os rádio ouvintes. Nessa sexta-feira, amanhã, se inicia, então, no Complexo Oktoberfest, com o grande show de abertura da Oktoberfest, né? Na cidade. Porque, como já foi comentado, no dia 26 de setembro foi, então, na linha Presidente Becker. E no dia 18 também tem o encerramento lá na linha Becker, mas eu vou deixar para mais tarde, né?
0: Tá.
1: No dia 9, então, tem o grande show. E logo após teremos a banda Orquestra Continental. Também no dia 10 teremos a abertura dos portões do Complexo Jovem. E à noite teremos a banda 15 Show lá de Blumenau e também banda da Nube Azul. No dia 11, teremos o tradicional Festival de Coros da Língua Alemã. Na parte da tarde, será mais reservado para as famílias trazerem as crianças, né?
0: Como é que é esse festival? Fala um pouquinho pra gente desse festival.
1: No caso, ali seria os corais, né? Da região.
0: Corais.
1: Isso. E daí a parte da tarde é mais para as crianças, né? Uhum. Terão brinquedos infláveis, algodão doce, pipoca. Então pode estarem trazendo toda a família, né? Para se divertir conosco, tirar muita foto, porque as crianças adoram, né? E também à noite teremos então o desfile da Escolha das Soberanas para a 48ª edição da Oktoberfest.
0: Hoje vai agora, sempre na própria Oktober já escolhe a próxima, é isso?
1: Isso.
0: Já tem desfiles.
1: Na verdade, não é todos os anos. Isso é uma novidade sendo na programação.
0: Legal.
1: Nós fomos escolhidas no dia 1º de novembro, ano passado, né?
0: Sim.
1: Esse ano, e foi depois da programação toda de Oktober, depois que passou o Oktoberfest dos idosos, inclusive, que nós temos. Mas esse ano eles vão fazer uma proposta diferente, até para ter uma atrativa mais no domingo, né?
0: Que legal.
1: Que nunca tinha algo de noite.
0: É um diferencial, né, para a festa.
1: Aproveitar também o feriado, que é na segunda, daí vamos fazer uma festona. E importante lembrar que no domingo é tudo gratuito, inclusive a entrada para ver a Escolha das Soberanas.
0: Bah, que show, isso é um diferencial para essa festa, né, desse ano, então já chama a atenção do pessoal. Stephanie, fala um pouquinho pra gente, sempre é bom a gente lembrar, né, o pessoal que vai para Oktober, que vai estar rolando por lá também, falar em relação à bebida, né, que muita gente bebe um pouquinho demais e chega na hora esquece que tá dirigindo, né, sempre é bom a gente falar esse tipo de coisa. Fala um pouquinho para mim também, como é que tá esse trabalho todo de você em relação ao Oktober desse ano. Boa tarde.
2: Boa tarde, então. Boa tarde a todos os nossos rádio ouvintes. Itapiranga está totalmente preparada para receber cada um de vocês. E para quem beber, então, pegue leve, não dirija, peça ajuda. Tem muitos táxis ali para ajudar o pessoal, então. E também nós temos vários atrativos e hospedagens na nossa cidade, principalmente agora nessa época do ano. Show. Todos eles fazem um movimento muito grande para também estar entrando nessa cultura germânica. Então, a ornamentação é muito grande na cidade. E fica muito bonito, então, para o pessoal que vem para o turismo rural também, é muito legal. E a nossa correria tá quase que diária. Vou te contar que hoje
0: que
2: de manhã...
0: Que horas vocês acordam de manhã?
2: Hoje de manhã eu acordei umas 4 horas da manhã para ir para o salão, bem cedinho, para já subirmos aqui para a cidade de vocês e as demais cidades para fazer um convite geral para o pessoal
0: já é um
2: vir
0: prestigiar. Homem é um banho, troca roupa e já era. Mulher tem maquiagem, tem salão, tem um caminhão de coisa.
2: Tem cabelo, tem unha, maquiagem. E isso tudo é pra deixar a gente ainda mais receptiva pra receber vocês de braços abertos lá na nossa cidade, amada Itapiranga, o berço nacional do Oktoberfest, que esse ano tá com uma proposta um pouquinho diferente também. Os ingressos estão em valores super acessíveis. Na sexta-feira, no dia 9, pra entrar, ver o show, é apenas R$10. No sábado, para quem vem à tarde, que é jovem, quer aproveitar o dia inteiro, o ingresso é R$40. E para quem já não é tão jovem assim e que vem só à noite, o ingresso está no valor de R$20. E como a Manu falou, no domingo é gratuito. Inclusive, para as crianças também que quiserem estar indo nos brinquedos, esse ano vai ser tudo gratuito. Então, aproveita, traz a família, vem torcer para as meninas que são... se dedicando um monte para desfilar também à noite. Com certeza vai ser um concurso muito bonito e quem for de jurado vai ter um trabalhão.
0: Isso é muito legal. Bom, resumindo então, gurizada, se vai dirigir, não bebe. Se vai beber, convida a gente, né? Por favor.
2: É, isso aí. Inclusive, esse ano nós temos também uma novidade, a Seraf, que vai estar distribuindo, então, caipirinha, mate tostado e também Cuba, que é o famoso pé sujo aqui da região.
0: Pé sujo é ótimo. Lembrei da minha avó agora, vinho com Fanta, ou vinho com Coca, alguma coisa nesse sentido, era o tal do pé sujo.
2: Nossa, é mais o vinho com cachaça mesmo.
0: Vinho com cachaça?
2: Não. Coca com cachaça.
0: Coca com cachaça?
2: É, isso.
0: Lá, aqui é outro nome, mas tudo bem, é uma Cuba mesmo. Agora o vinho misturado com alguma coisa, sim, era o tal do pé sujo, parecia a água que lavava a louça, né? Mais ou menos isso. Meninas, um convite então pra todo mundo, final de semana, outubro vale a pena, eu infelizmente não vou poder ir que tenho que trabalhar, mas na próxima eu vou.
1: Então a gente convida a todos para virem prestigiar a nossa 47ª edição da Oktoberfest, esse ano especial, atípico dos 100 anos de colonização de Porto Novo, que é Itapiranga, Tunápolis e São João do Oeste, né?
0: Bom.
1: E a gente queria deixar esse convite especial para levar toda a família, então, para a nossa festa. Möchte ich Ihnen allen herzlich einladen in Jahr 2026 wieder mit voller Tradition, Essen, Musik, Tanz und Bier zu feiern. Feier mit uns!
0: Não fui eu.
1: Foi vendido na sua rádio.
0: Legal, legal. Muito obrigado, parabéns pelo trabalho de vocês, um ótimo trabalho até o final da feira e todo mundo no Oktoberfest nesse final de semana. Beleza? Valeu, gente. Obrigado. Segue o som na Top.

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3: Movimentar o corpo é uma das atitudes mais importantes para a saúde ao longo da vida. Neste outubro rosa, escolha uma atividade que você consiga realmente manter. Pode ser uma caminhada, uma musculação, uma bicicleta, dança, beach tênis ou outra modalidade que combine com você. Além dos benefícios para o coração e para o metabolismo, o exercício ajuda a preservar os músculos, a força, a disposição e a autonomia. Comece com aquilo que cabe na sua rotina e vá evoluindo. O importante é o movimento. Quer organizar a alimentação pré e pós-treino? Me chama no WhatsApp 98887-6029. Seu corpo foi feito para se movimentar. Cada passo também é uma forma de cuidado.
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2: Fala top, agora 5 para as 3. 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Temperatura agora na casa dos 21 graus, não dá mais para ignorar o clima na nossa região. 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

0: Volta ao vivo na Top, 15 horas 4 minutos. Temperatura em 19 graus, tempo meio de cara feio fora, mas você sabe, né? O clima na Top é legal o tempo todo. Sou Arno Costa, ao vivo contigo. Deixa eu te dizer o seguinte, meu amigo. 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
0: Tá na Top, The Whiskey Brothers com Brian Ayad Girl. Boa tarde.

0: Tá na top, agora 15h17. Um abração aqui pro Vini, que tá ligado aí na top. Quem mais? A Elisandro, lá de São José do Cedro, a Tabita, o Ismael, o João aqui de São Miguel, meu amigo Cristiano, também o Cléo. Quem mais aqui? O outro Elisandro ali de Descanso, tá ligado na top 104. A Fabiana, aqui de São Miguel, todo mundo ligado na top. Tempo desse jeito, né, cara? Mas o clima na rádio é legal o tempo inteiro. Vamos pra um break rapidinho. 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Intervalo, a gente já volta.
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0: Tá na top, agora 13h29. 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

moda na top o tempo todo, 15 horas 41 minutos. Temperatura em 17 graus e meio agora. 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

0: 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Temperatura agora no centro de São Miguel, 17 graus e meio. 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
21: Vamos ver.
22: Você é casado ou viúva?
23: Sou os dois.
22: Como assim os dois?
23: Do umbigo pra cima eu sou casada, do umbigo pra baixo eu sou viúva.
24: Do umbigo.
25: Do umbigo.
24: Do umbigo.
25: Qual é o segredo?
26: Ô meu sogro.
27: Opa!
26: Quanto tempo de casado?
27: 50.
26: Qual é o segredo?
27: Se dividir de turno.
25: Boa, mais uma da Lúcia. O feitiço virou contra o feiticeiro.
28: Cara, tua mulher tá te traindo. Viu o carro dela na frente de um motel.
29: Ué, ela tá aqui em casa. Ela emprestou o carro dela pra tua mulher.
25: Puta vida, hein?
30: É louco. É.
25: Quando tua mulher não sabe brincar.
31: Ô, amor, que você vai fazer com essa camiseta do Baitaca?
29: Não vou fazer nada, é minha. Guarda lá.
31: Ah, mas então eu acho que eu vou usar a camisola.
29: Se prepare, então.
31: Se preparar por quê?
29: Vou machucar o fundo da grota.
31: Ai, engraçadinho.
25: Boa. Esse
31: tiquinho louco, hein?
25: Ixi. Vamos lá. Tinha que ser o louro?
32: Jesus tá vindo!
29: Como é seu...
25: Olha aí, o papagaio.
32: Nome? Moisés.
29: Quem coloca o nome de Moisés em papagaio?
32: O mesmo que coloca Jesus em pitbull.
31: Jesus, eu avisei. Tá,
29: meu avô com dor de dente.
25: Matheus Ceará.
29: Tá no dentista. Porque ele vai mexer. Eu falei, não, deixa eu falar um negócio pro senhor. Ele vai pôr anestesia, vai puxar o dente, arranca pela raiz e para de doer. Às vezes é uma inflamaçãozinha na raiz do dente. Ele foi, ao invés de entrar no dentista, ele entrou no proctologista. O proctologista nem perguntou. Botou ele na maca, amarrou com a cinta de em X, girou a maca, botou ele pra cima, arrancou as calças dele. Passou o dedo na vaselina. Enfiou o dedo no dedo. Começou a fazer o exame. Uns 10 minutos depois eu vou lá embaixo. Ai, ai, ai, ai, ai. Ai, ai, ai, ai, ai. O médico, o que é que o senhor tem? Ele falou, meu dente, ainda tá doendo. O médico falou, o senhor tá com dor de dente? Ele falou, eu tô. Como é que o senhor deixou mexer no seu 10 minutos? Falei, achei que o senhor tava procurando a raiz.
25: Boa! Muito boa. Mais um, você não é assim tão importante.
33: Gente, esse aqui é um recado pra você mandar pra aquela pessoa que se acha. Se você não foi comprado, ou se o Vorcaro não tentou te comprar, você não é tão importante assim. Então baixa a bola, sandália da humildade. Você não tá com medo de sair alguma coisa sua essa semana, você não é assim. Grande coisa, não. Vive a vida aí baixando a bolinha.
25: É, tá aí, é uma verdade, não é verdade? É uma verdade.
30: Isso aí,
25: é isso aí.
30: Quem tem importância, ele foi atrás para comprar.
25: É verdade.
34: Perguntas totalmente sem respostas.
25: Vai.
34: Se você fosse um Transformer, precisaria de seguro de carro ou plano de saúde? No cinema, qual apoio de braço é o teu? A gente nunca sabe.
25: Os dois?
34: Não. É o da esquerda.
30: Não.
34: É sempre o da esquerda.
25: Da esquerda?
34: Não, é o senhor. Da esquerda, porque começa a entrada pela esquerda.
30: Não.
34: É o da esquerda.
30: Nada a ver.
34: É. Se uma pessoa está pelada, ela pode levar um tiro e queimar roupa?
0: Claro que não.
34: Por que o Exalta Samba topa... Topa.
25: Topa.
34: Por que o Exalta Samba toca pagode e o Zeca Pagodinho toca samba?
25: Ah, boa.
34: Qual a diferença entre andar rápido ou correr devagar?
0: Andar rápido.
34: Por que é que se chama discoteca? Se o disco não toca, ele toca, não teca.
0: Não teca.
34: Por que os quadros de Adão e Eva mostram eles com umbigo?
0: É verdade, eles não tinham umbigo.
34: É. Por que as mulheres se esforçam tanto para que os maridos mudem seus hábitos? E depois de alguns anos reclamam que eles não são mais os mesmos.
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0: 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Tá na Top agora 4h18. 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
1: News Esportes. A DCC, juntamente com a ABB, organiza a quarta etapa do Circuito Oeste de Tênis de Quadra, que vai ocorrer nos dias 16, 17 e 18 de outubro. Serão disputadas as categorias de primeira a quinta classe masculino, de primeira a terceira no feminino, categoria acima de 45 anos até a terceira classe. Também as categorias menores, até 12 anos e até 10 anos de idade. As inscrições podem ser feitas até amanhã, ao valor de R$ 150,00, com premiação em dinheiro aos primeiros colocados. Mais informações diretamente com o professor Arthur Boff nas quadras da TCC. 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

0: Tá na top, Frank Ocean, Last. 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Temperatura agora na casa dos 16 graus, não dá mais para ignorar o clima na nossa região. É vendaval, granizo e até tornado. 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
8: Cinco horas, 11 minutos, Top List, terceira edição, as velhinhas da programação da Top 104 no ar, a partir de agora, na força sempre de Amo Ofertas, o aplicativo de delivery com ofertas toda hora, baixa agora o Amo Ofertas e comece a indicar. 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

0: Tá na top, o top list. Essa não é Michael, né? Nickel Brown com So Many Men, So Little Time. Você ouviu também New Order com Sid Coulter.
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0: Tá na top agora 5h21. 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

0: Tá na top, agora 5h35. 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Temperatura agora na casa dos 18 graus. 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
12: Grande Arno Costa, muito boa tarde. 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
13: 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Top List, último bloco, as velhinhas da programação. 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

0: Fechando o Top List com Mother Talking, You and Me. 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
3: Oi, Neto querido, a tia tá aqui, tem peixe, tá?

0: Você vai vir almoçar?
1: Oi, tia. Não, tia, eu já almocei. Deixa pra outro dia, tá bom? Tchau, tia. Fica com Deus.
2: Vocês não vão pro céu.
3: Vou mandar te matar.
4: Se bem de boa aí, ó. Pare de provocar a ira dos outros, suas perturbação. Vamos achar a igreja de poder pra se converter essas trevas, demônio.

0: Daí vem a Itagão e Guti pra mim, nego. E um minduinzinho pra aquecer o motor pra de noite.
1: Pelo amor de Deus, você passou dos limites! Você passou dos limites! Você passou dos limites! Passou!
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3: É, um pouco irritada essa moça, porque, pelo amor de Deus, você passou dos limites. Começando bem louco nesta quinta-feira. Totalmente atrasado. É, mas é, fazer o quê? É isso, né? A culpa é do Arno. O Arno hoje entrevistou as soberanas da Oktoberfest. É, o Arno entrevistou o Cato. Ele fez várias entrevistas hoje de tarde. E aí, o Chachau Pereira, que tá de férias, já entregava atrasado o horário do Bem Louco. Imagina agora com o Arno Costa, né? Mas eu já falei pra ele. Você é bem de velho, Arno. Já tem que ser bonitinho, tem que entregar no horário certo. Porque aí depois a audiência fica nos cobrando aí por que que a gente não tá fazendo a coisa certa. Vamos conversar internamente aqui, vamos baixar um memorando. E um memorando e um...
4: Eu não tenho culpa de nada. Não sou, eu sou uma pessoa humana, sou um coitado aqui dentro. Eu faço que me manda. É isso aí. É, e mal deu pra tocar música.
3: E outra coisa, quando cheguei já tava assim.
4: É, quando cheguei tava desse jeito. Com a véia já tava morta. Vamos lá.
3: Ai, muito bem. Vamos lá.
4: É verdade esse bilhete.
3: É verdade esse bilhete, não. É que, pô, ligação pelo WhatsApp é essa hora.
4: Ah, não, cara, aí é brabo.
3: 11, é São Paulo, nem vou colocar não.
4: Cara, eu hoje eu recebi uma ligação da Alemanha.
3: Ah, olha aí.
4: Vai pro inferno.
3: Mas também cara. tu tava entrevistando as soberanas, não, por isso? Não.
4: Ah, é, a mulher falou em Krankenwagen.
3: Daí já chamou uma coisa, chama a outra.
4: Krankenwagen.
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3: 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E aí, Arno Costa, tudo em ordem?
4: De boa, de boa. Tudo trabalhando certinho. Mais que jumento alugado, mas tem amanhã,
3: né? Pois é, jumento alugado trabalha bastante.
4: Trabalha,
3: né,
4: que é que nem burro de olaria, né? Burro de olaria, ele só fica rodeando e tomando laço, coitado, ali pra amassar os tijolos lá, né?
3: Pois é.
4: Mas faz parte, tamo aí, não podemos reclamar. Não, meu velho avô dizia ruim, compia, pior sei.
3: É verdade. Então,
4: trabalha, agradeça pelo trabalho, o resto é história.
3: Olha só, estamos então em duas lives nesse momento, né? Uma no YouTube, uma também no Facebook, pedindo sempre, claro, para que a galera vá migrando para o nosso YouTube, porque o Facebook anda meio assim...
4: Meio de frescópio.
3: Meio estranho, enfim. É. Quais são os dois endereços, Arno, para a galera interagir com a gente aí?
4: É o facebook.com, lá você entra no Facebook, procura Bem Louco com K, que você vai encontrar a gente, participa do chat no YouTube, a mesma coisa, Bem Louco com K, procura, você vai nos encontrar também, interage com a gente no chat e, por favor, nos ajudem, né, no WhatsApp, lá manda conteúdo, manda vídeo, manda o que você quiser para participar do nosso quadro Comportamento de Risco, que é o que você manda, a gente coloca no ar.
3: Aliás,
4: às vezes a gente
3: o Cristiano Rodrigues está aqui e é só ele, nem a Lúcia apareceu
4: Meu
3: hoje.
4: Meu Deus do céu, hoje todos... Né? Eu me atrasei demais também, a culpa é minha. Hoje tem culpa eu.
3: É, todo mundo nos abandonou hoje.
4: Abandonaram hoje numa quinta-feira e tudo mais. Mas vamos lá, né? Faz parte. Nosso WhatsApp é o 99171-1049. Fácil de você decorar, 99171, a frequência da rádio, né? 1049. Lá você participa junto com a gente e a gente interage com você. Beleza?
3: É isso aí. Interagindo com a audiência, né?
4: É.
3: Vamos lá, quem é que tá aí?
4: Quem tá aqui? O Vitinho, que é o first sempre, né? Boa tarde, o Vitinho tá dizendo. Ó, a Lúcia entrou aqui, a Lúcia Hatt 778. Boa noite, diz ela. O Edson Schwengli, 4409. Ó, 4409. Boa noite, gurizada. Boa noite, não. Boa tarde, diz ele. É a galera que tá no YouTube e no Facebook, eu não tô conseguindo abrir nem no celular, nem aqui no Facebook,
3: Meu
4: nos
3: Deus
4: boicotou
3: Deus
4: totalmente hoje,
3: pois
4: né?
3: Pois é, a gente vai ter que achar uma outra, cara, rede social que não seja mais...
4: Eu
3: acho que nós vamos ter que ir pro Instagram mesmo, cara.
4: É, eu vou amanhã até vou encaminhar o lance pro Instagram, porque o Facebook tá muito cheio de 9 horas ali,
3: vamos
4: né?
3: Vamos eliminar o nosso Facebook e vão pro Instagram.
4: E a Lúcia tá dizendo, eu pensei que fosse domingo, tava assistindo um filme e esqueci da hora.
3: Boa, Lúcia. Olha só, então vamos combinar o seguinte, ó, nós vamos ter que trocar então, né?
4: É verdade.
3: Nós vamos trocar de rede social, vamos sair do Facebook e vamos pro Instagram.
4: Vamos fazer isso, né?
3: Vamos fazer isso aí, porque o Facebook tá cheio de frescura.
4: É, cheio de freak-freak, como freak, diria freak.
3: Eu queria deixar um abraço especial aqui, o nosso momento Maguila, pra todos os meus amigos corintianos, é só pegar o jogo de ontem e colocar no DVD agora, meus queridos, tá
4: bom?
3: É só pegar o jogo de ontem, pegar e colocar no DVD que vai ficar bem legal, certo?
4: Capaz,
3: é um abraço. É, ganhou de 2-1 o Inter, né? Ganhou do Corinthians 2-1 ontem.
4: Em casa.
3: O time limitado do Internacional, um time ruim que nem o Internacional.
4: Ganhou do Corinthians.
3: Mas pra tu ver que tem coisa pior que o Internacional e é o Corinthians. 2-1 ontem na nossa casa e agora domingo tem Grenal. 6 da tarde tem Grenal. E aí na arena o Grêmio ontem tava ganhando do Remo por 1-0, acabou deixando empatar. Aliás, o seguinte, né? O Grêmio, na verdade, bem da verdade é que o Grêmio deveria ter perdido o jogo ontem porque o VAR não deu um pênalti claro do Walter Kannemann. O Kannemann fez o gol pro Grêmio e depois fez um pênalti e não foi dado pelo VAR. O VAR não tem intervido muito aí, o juiz não viu. Cara, um movimento antinatural do Walter Kannemann. E agora, domingo, temos o nosso Grenal. Grenal, que é o Grenal dos desesperados, vai ser na Arena do Grêmio. O Internacional hoje está em 17º com 31 pontos e o Grêmio 18º, 30 pontos. Se tivesse ontem terminado o campeonato, os dois estariam rebaixados para a Série A, para a Série B do ano que vem.
4: E então, quantas rodadas ainda
3: os
4: tem?
3: Os dois, cara, tem ainda... Eu acho que tem 7 rodadas ainda.
4: Ah, não, dá pra se salvar, né? Mas
3: tá difícil. O Internacional ontem puxou o Corinthians, é o primeiro fora com 32. O Inter é o primeiro dentro com 31 ali. E domingo tem Grenal. Olha, quem ganhar o Grenal no domingo, meu amigo, não digo que tem chance de escapar, mas com certeza afunda mais ainda o adversário.
4: Cacera.
3: Então, o Grenal dos desesperados vai ser domingo, na Arena do Grêmio.
4: Meu amigo, tá
3: bora
4: louco.
3: Bora lá então, vamos pro VDD?
4: Antes, a Zenilda Mello, agora eu consegui abrir o Face aqui.
3: Opa!
4: A Zenilda Mello Bergman, boa noite, amigos. Quanta chuva, diz ela. Uma ótima e abençoada noite para todos nós. Um abraço da Zezê e do Francisco. Opa. Grande Zenilda.
3: Valeu, Zezê.
4: A Inédia Maria Lúcia, boa noite, galera. Tô no Face agora. Pode participar também lá no YouTube, Inédia. Grande abraço, boa noite, ela tá dizendo. O Edson Schwengli.
3: Legal.
4: E a cara do Arno sobre o futebol. Bah, eu entendo tudo de futebol.
3: O Arno entende tudo.
4: eu fico muito puto porque eu assisto os jogos e os caras não passam a bola pra aquele cara de laranja.
3: Apesar de ele transmitir futebol todo domingo, né?
4: Sim, mas eu não entendo nada, cara. Nada. Eu nunca fui de futebol e não adianta, né? Pois. Tentei jogar uma vez, me deram um carrinho e me quebraram os dois tornozelos, Edson. Então, assim, ó, futebol pra mim eu tenho que fazer, porque eu tenho que trabalhar. Mas eu não entendo nada. O Jackson Brondolais está dizendo boa noite, Illuminites.
3: Illuminites.
4: E o Ricardo Scholl está dizendo boa tarde, Cuscos. Ah, não, chamou de Cusco.
3: Ah, não. Viu, Cusco não, né?
4: Cusco não, Cachorro. Cachorro.
3: Viu, Cusco, vamos se respeitar um pouquinho mais.
4: É,
3: mas
4: Cusco. Eu tinha um Cusco em casa.
3: Ah, um Cusco tem tudo, né?
4: Era o cu preto.
3: Meu Deus.
4: PDD, vamos lá.
3: Pois é, mas vamos lá pro PDD então.

0: Pedro, dessa quinta-feira.
1: Quase sexta, né?
0: Instável, quase sexta-feira. Não é bem aquilo que a gente gosta, mas
1: tá atolado lá dentro.
0: Tá atolado lá dentrinho. É. E quando tá atolado lá dentrinho...
1: Barbaridade. 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
0: Pra ti?
1: Pra mim, eu não é a marca, pra mim.
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0: Talco pra mim.
1: É, isso é um baita de um produto, né? Ai, ai. Um tolo sempre reclama de um bolso furado. Um sábio usa pra coçar os ovos.
0: Ai, ai, ai, ai, ai.
1: Eu pareço um cara inteligente, muito inteligente, diga-se passagem. Mas eu concordo com as pessoas quando eu não entendo o que, é que elas falam.
0: Ai, ai, ai.
1: E eu, nessa minha fase, ultimamente, aos poucos, estou me transformando em um astronauta.
0: Opa!
1: É, o fígado tá indo pro espaço. Dois amigos conversam e um deles diz: ontem peguei uma mulher mais velha. Sabe que de vez em quando é legal, né? Quanto mais velha? 41 anos. Meu Deus, podia ser tua mãe. Sim, mas era a tua.
0: Bem louco. É a tua.
1: Se tem uma coisa que eu adoro é torresmo.
0: Ah, é?
1: Hoje fui fazer torresmo e queimei a barriga do porco. Nunca mais faço sem camisa.
0: Nunca mais faço.
1: Ai, ai. Se alguém quiser me ajudar a melhorar a minha vida, pode, mas eu não aceito conselho, só dinheiro, por favor.
0: Já era. Ai, ai, ai.
1: Ah, sempre quis ser um cantor. Mas se eu fosse um cantor, na atual fase da minha vida, eu seria só o Batista, porque Amado tá complicado.
0: Amado Batista, grande cantor, né?
1: Outubro, época de festas de Halloween e tudo mais, mas tem pessoas que não pegam doces de Umbanda e outras coisitas mais, dizendo que é coisa do diabo. Ah. Mas daí pega o marido da outra e diz que é presente de Deus, né? Tamo de olho, né? Aprendi já aos meus 50 e tantos de vida a conviver com os meus problemas. Eu convivendo. Quer café ou arrumado?
0: Ai, ai, ai.
1: Tem umas pessoas que eu conheço que são tão chatas, mas tão chatas que se gritarem numa caverna, nem o eco responde.
0: O eco não responde pra não.
1: Ai, ai. Hoje tava bem deprimido. Acordei deprimido pra caramba. Ué? Mas em vez de pedir um consolo pra alguém, bem fiz louco. A coisa certa.
0: É.
1: Fui num psicólogo e me abri pra ele.
0: É, entra um consolo.
1: Cada um cada entra um consolo e se abrindo. Se abrindo, tu não sabe o que que vem, né? O consolo é certo. Agora o momento pra... como é que é? Levantar o ânimo.
0: Levantar o ânimo, astral.
1: Animar, pra animar.
0: Animar.
1: Quando tudo estiver difícil na tua vida.
0: Bem louco.
1: Quando você achar que tudo está desmoronando. Quando tudo, absolutamente tudo, estiver dando errado, acostume-se.
0: Se acostuma porque é assim.
1: É desse jeito
0: mesmo. E acabou o assunto. É.
1: Ai, ai. Eu de madrugada olhando o despertador e contando nos dedos quanto tempo eu tenho de sono.
0: Cara, quem nunca?
1: Tu acorda do nada, aí tu acorda e vai olhar o despertador rezando, por favor, não seja 7 horas, não seja 7 horas. Fala, olha lá, é 7:10. Meu Deus do céu. Ai, ai, em certas situações eu bato palmas, não porque terminou, mas porque eu não gostei. Já era.
0: Já era.
1: É. A minha mãe vive falando que o mundo dá voltas. A minha tia concorda com ela, as duas têm labirintite.
0: E a ródia mesmo, né? Pra quem tem labirintite, a ródia mesmo.
1: Cara, eu tinha uma tia que se ela olhasse pro lado, cara, ela ia pra aquele lado. Não sei o que que... Ela olhava... Cara, depois, anos depois, a gente não sabia, achava que era louco,
0: já
1: né?
0: Já teve uma crise de labirintite ou não?
1: Cara, só bêbado. Bêbado eu já tive.
0: Não, eu já tive uma crise de labirintite que eu fui descer da cama, cara. E bam na parede. Cara, é terrível, cara.
1: Eu tive uma crise de Jack Daniels, Titi.
0: Jack... Ah, não, isso aí também.
1: Eu lembro de estar em casa, morava aqui no Getúlio Vargas ainda. E eu lembro de o apartamento... Não fui eu, o apartamento fez assim.
0: Ah, ele faz.
1: Cara, e eu tava com a... Acordei umas 5 horas depois com a cara no chão. Meu Deus do céu. Nunca mais bebi.
0: Tá bom.
1: Essa foi a melhor do PDD.
0: Barbaridade, a melhor do PDD foi essa.
1: Ai, ai. Agora um conselho extremamente útil. Útil é bom.
0: Útil é bom.
1: Útil. Útil. Se no início, mas bem no início, você não tiver sucesso, você nunca mais vai pular de paraquedas. Pode ter certeza.
0: É verdade, não vai ter mais.
1: Ai, ai. Se você é uma daquelas pessoas controladas que conseguem rir quando tudo deu errado, quando tudo desandou, é porque sabiamente tu pôs a culpa em outra pessoa.
0: Alguém, exatamente, colocou em outra pessoa. É. Mas isso é certo, cara.
1: Nunca deixe uma mulher mandar em você. Faça tudo antes dela mandar e mostre quem manda.
0: É isso aí, ué.
1: Ai, ai. Ah, dinheiro não traz felicidade.
0: Não.
1: É ditado antigo. Mas é muito melhor chorar na hidromassagem quentinha do que num chuveiro com resistência queimada.
0: É isso aí.
1: É, vai.
0: E com aquele pinguinho frio ainda.
1: Hoje tomei a tal da pílula do dia seguinte. Mas ainda é hoje, essa bosta não funciona, cara. Literalmente não funciona.
0: Ai, ai, ai. Ai.
1: Tô num modo fitness na minha vida. Hoje fui no mercado, comprei várias frutas pra emagrecer. Comi tudo com 3 latas de leite condensado.
0: Deu boa.
1: Ai, ai, ó. Não te emociona demais. Talvez certa pessoa te chamou de amor porque esqueceu o teu nome.
0: É, pode ser, exatamente.
1: Ai, pra falar em leite condensado, eu tenho 2 tipos de fome. A de doce e a de sal. E tem uma terceira, que é a de vontade de comer, eu não sei o que que é, cara. Que é a que mais aparece.
0: A que mais aparece é essa aí. Ai, ai.
1: Eu olhando pela janela, só pela frestinha da cortina ali, vendo a pessoa que ficou meia hora me chamando no portão indo embora. Quem era esse animal? Não viu que não tinha ninguém em casa?
2: Bem louco.
0: Pra quem não percebeu que não tinha ninguém em casa.
1: Ai, ai, eu sou o tipo da pessoa que deita, faz 3 abdominais, para e olha pra barriga pra ver se diminuiu.
0: Isso é confiança, cara. Isso é confiança.
1: Cara, tá louco. Diz o psiquiatra, você ainda conversa com as vozes que estão na sua cabeça? Não, não, a gente brigou feio ultimamente. A última vez que eu conversei, a gente brigou. Não falei mais. Pare de ser imbecil. A cada mensagem que você manda pra tua ex é uma camisinha a mais que ela usa com outro animal. Ai, ai. Amor, quê? Vamos comprar um cachorro? Cachorro? Sim. Ah, sei lá. Que raça? Quente. Ah. Falam que o álcool causa a morte de muitas pessoas todos os anos.
0: É.
1: Mas nunca falam de quantas pessoas nasceram por causa dele.
0: É, verdade.
1: Isso é hipocrisia total.
0: A taxa de natalidade
1: Sim. Que
0: o álcool traz. É. Né?
1: Aquele momento único e mágico que você liga na pizzaria e sem querer se despede do atendente com "eu te amo". Pro chefe eu tava falando, mandei beijo.
0: Tá,
1: alô.
2: Bem louco.
1: Ah, pegar uma bunda sem uso é que nem dar uma facada num porco. A emoção não tá no golpe, isso aí sim no grito. Ai, ai. Inconformada na noite de núpcias, a noivinha, depois de fazer amor pela primeira vez, fala pro noivo: ai, querido, foi interessante, mas eu nunca imaginei que tu ia ter um instrumento tão pequeno, né? Interessante. Eu que tô apavorado, que não sabia que ia ter que tocar num estádio.
2: Bem louco.
0: Ai, ai,
1: ai. Ai, ai. Qual a fruta favorita dos lobos? Era uma das perguntas que tinha no Enem.
0: Fruta
1: favorita dos lobos.
0: Dos lobos.
1: Aí era a uiva, né?
0: A uiva.
2: Ai, bem louco.
1: Hoje faz 6 meses que eu não sei o que é transar. Peguei meu chinelo, botei e fui correr, né? Só pra lembrar do barulho.
0: Só pra lembrar do...
1: Mais ou menos isso aí. Lembre-se, nem sempre quando a tua mulher está de mau humor, ela tá chateada ou brigando contigo. Pode ser com um amante.
0: Ah,
1: é tranquilo, né?
0: É verdade. Pode ser que brigou com ele, né?
1: Ai, ai, quando fui ver... Na Idade Média, em alguns países da Europa, existia o Dia de Cornos, que por coincidência foi mês passado. E acreditava-se piamente que se as pessoas não fizessem sexo nesse dia, elas poderiam morrer. Muitos soldados, ó, nessa época, estariam na guerra, né? Então suas mulheres, muito preocupadas, pulavam a cerca e transavam com seus vizinhos. Ah. Mas elas só pra não morrer.
0: Só pra não morrer.
1: PDD, daqui um pouquinho tem mais.
0: Muito bem, PDD com a Ano Costa. Deixa eu mandar um abraço aqui.
1: Pra quem?
0: É, pro Vomir, do Paddock do Calçadão. Um abraço aí. Ontem ele me mandou áudio Só que aí já...
1: Já você foi?
0: É, eu já tinha... Não, eu fui ver só depois do programa,
1: ah,
0: né?
1: Ah, tu que ontem... não quis colocar o ordem.
0: Ontem, não, não, era aniversário do filho dele ontem.
1: Ah, bom.
0: Então um abraço aí pro filho do Vomir, a galera aí do paddock do Calçadão. 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
1: Ô, louco.
0: É isso aí.
1: É barato.
0: São as delícias de verão do paddock do Calçadão aqui em São Miguel do Oeste. Um abraço, Vomir. Eu me mandou um outro áudio aqui, não consegui ouvir também, tá? E provavelmente eu vou ouvir só depois do programa. Um abraço pro Vomir, pra galera toda aí do paddock do Calçadão. Um abraço também pro Paraty, o homem da Só Fritz. Recebemos aqui uma...
1: Ah, recebemos uns quitutes ali, né, cara? Eu comi um já.
0: A promessa é dívida, diz ele. Ele mandou aqui um...
1: Pô, mandou um bagulho inteiro, né? Como mandou... é que é o nome disso? Um mostruário, um monstruário.
0: É uma rama.
1: Uma rama? Uma rama um cara estrumado e outros que
0: é uma rama de doce de amendoim da Só Fritz do Paraty.
1: Louco.
0: Um abraço pra ti, Paraty. Muito obrigado.
1: Obrigado.
0: A gente já compartilhou com alguns colegas aqui.
1: É, gurizada, já tacou
0: aqui. E o Arno, como tem diabetes, eu vou comer tudo, né?
1: Não vai comer nada.
0: Não vou comer?
1: Sai fora.
0: Um abraço para ti, valeu. Um abraço para ti, um abraço pro Vomir do Calçadão.
1: Um abraço
0: do Paddock.
1: Para ti.
0: Para ti.
1: É.
0: Aliás, eu, o Vomir ali do Calçadão, ontem fui lá conversar com ele e tal. E aí ele tava ali saiu aquele churrasquinho tradicional daquelas churrasqueiras.
1: Bah, cara, e é bom.
0: Ah, cara, né? E ali tem porções, tem prato à la carte, lanche, pastelzinho. E aquele espetinho assadinho na hora, que inclusive acompanha vinagrete. Bah. É uma delícia, né? É coisa de boteco, coisa de bar, de restaurante. Um abraço pra galera aí. Bom, é isso, né? É... O Paraty já respondeu aqui também. É, cuidado com o nariz.
1: Louco, Paraty.
0: O poder do amendoim, né?
1: O poder
0: do amendoim. Cristiano Rodrigues tá aqui no nosso comportamento de risco, assistindo o Brasileirão em 2027, pós-proibição das bets. Vamos ver.
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0: Pois é, ontem assistindo o jogo do Internacional e Corinthians, e depois assistindo Cruzeiro e São Paulo, o que que acontece? O governo proibiu as bets no Brasil.
1: Sim.
0: E havia um contrato das bets, só não tinha contrato com o Grêmio e com o Inter, eu acho, né?
1: Pô, louco.
0: Aliás, o Grêmio fechou na época com o pessoal do Pitaco, que é uma bet também.
1: Pitaco.
0: Fechou na quarta-feira e na sexta-feira o nosso presidente Luiz Inácio Lula da Silva decidiu que as bets não poderiam mais atuar. E aí acontece que durante
1: tipo
0: o jogo...
1: do nada, né, cara?
0: Durante o jogo, aparecia então no... Você sabe que tem os letreiros lá com, né, os comerciais e tal. Cara, não tinha mais as bets que tradicionalmente tinha. Aliás, eram várias. A que patrocinava o Brasileirão e a Copa do Brasil, essas não estavam. E mais uma meia dúzia de bets que aparecia lá como patrocinadores.
1: Oh,
0: tinha uma mensagem seguinte: falando sobre a proibição, né? E quem é que fiscaliza as bets ilegais? Então a CBF colocando também essa mensagem para fazer o pessoal refletir ou o governo refletir, sei lá, de uma forma. Porque ficou melancólico agora, cara. Por exemplo, assim, ó. O Corinthians era patrocinado por uma bet. Então, na frente tem um patrocínio, né? Mas não era mais da bet. Cruzeiro, patrocinado por uma bet, não, a camiseta estava em branco. Então, os times, todos eles estão entrando, os que têm a maioria, né? O Flamengo vai jogar hoje, o Palmeiras vai jogar hoje. Todos eles sem esse patrocínio da bet, né? Das bets. Então, o que acontece? Já é um dinheiro empenhado e aí a coisa já tá empenhado. O presidente dos clubes já tem um dinheirinho ali para colocar. E aí do nada, não, do Neida não tem mais esse dinheiro. Cara, o bicho vai pegar. O bicho vai pegar.
1: 6h43. Né? Muita gente dependia disso aí, né?
0: É, isso aí. E muitos influencers digitais, pessoas do esporte e tal.
1: Por isso que eu falo, esses lances de rede social aí, tem cara que bota, aposta tudo nisso aí. Do nada as coisas do podem mudar.
0: É, olha só. É, Cristiano Rodrigues, ele acertou 6 números na Mega. Ai, ai, ai. Na Mega Sena, mas...
4: Quase eu acerto, faltou 4 números.
2: Que foi?
4: Quase eu acerto aqui, ó. Acertei 2 números na Mega Sena, faltou 4.
2: Eu ganhei mês passado. Eu acertei os 6 números.
4: Oh. Acertou 6 números?
2: Foi.
4: E o que que tu fez?
2: Ah, eu joguei o bilhete fora.
4: Por quê?
2: Eu tava com medo deles cancelar minha Bolsa Família.
4: Eu não acredito nisso, não.
1: Meu Deus.
2: Não, olha. Eu fiz, foi certo. Ainda foi aprovada no Vale Gás ainda.
1: Meu pai do céu.
5: Não acredito, Charlie.
4: E vida pra viver vida nenhuma.
1: Não, porque eu...
0: Meu Deus.
1: Cara, tá louco.
0: Não acredito, Charlie.
5: Não acredito.
0: Não acredito, Charlie, nisso daí. Alô, Santa Terezinha Rádio. Olha aqui, ela se espichou, Lúcia. A Lúcia se espichou.
2: Bem louco.
0: Da tarde de tempo instável, com chuva, assistindo filminho.
1: Bolo,
0: né?
1: Frito.
0: Será que tava acompanhada, né, assistindo esse filme?
1: Quinta-feira de tarde.
0: Quinta-feira de tarde, né?
1: E aquele negócio.
0: E aquele negócio.
1: Que não.
0: Aquele negócio.
1: O filme.
0: Ah, aquele negócio.
1: Pare, homem. Pare, não bote palavras na minha boca.
0: Mas você que falou aquele negócio.
1: Aquele negócio.
0: Albino Weissmeier. Weissmeier, Weissmeier, que ela mandou pra nós.
6: Se
0: aqui.
6: Tua mãe é do interior, então tu tem uma mãe diferenciada. É. Aí tu disse, não tem nada pra comer. Então toma. A mãe fez uns pão. Pra tua tia.
0: Cara, bota pão, né? Elas fazem cuca.
1: Pão de mãe.
0: Salame.
6: Queijo, arroz, feijão, ovo frito, ovo cozido, ovo em conserva e um freezer cheio e calinha congelada. A mãe do interior, ela olha pro céu e diz, vai chover às 4. Tu olha ali nos implicativos do telefone, não tem previsão de chuva nenhuma. Às 4 da tarde começam os eventos. Granito, pentania, temporal, árvore caindo, e a defesa civil emitindo os alertas. É o clima tempo. Se inspirasse na mãe do interior pra fazer a meteorologia, eles jamais iriam errar uma previsão sequer. Entra! Chega, vizinha! Nem sabe o nome da pessoa. Mas 5 minutos depois, já tem café passado. Cuca cortada. E a pessoa já contando sobre os problemas do casamento.
0: É verdade.
6: Mas se tu dizer que tu tá passando ruim, tua mãe automaticamente monta uma farmácia clandestina. Três dentes de alho, casca de laranja, chinchipre, casca de bergamota, chá própolis, álcool,
0: meia,
6: pomada fincida desde 1988. Vic, receita de benzedeira.
7: Hans Alastringa.
6: Yo.
4: Ela sempre dizia isso.
6: Mãe, chegou a gente. 7 minutos. Ela aparece com café, bolo de cenoura, carne, maionese de batatinha, doce de leite, doce no pesco, sobremesa. Uma mesa montada como se fosse para um casamento.
0: É,
6: parece
0: verdade.
6: Que é o milagre da multiplicação.
0: Tem e quando ela vai da multiplicação.
6: Teu apartamento na cidade, então. Reclama teu aluguel, mexe em tudo as gavetas, critica teu tomate, fala até que tua toalha não seca as mãos direito. Reorganiza tua cozinha sem autorização. Muda tudo de lugar. Depois tu vai cozinhar, não acha nada. E pergunta, por que que tu paga tão caro nisso ali? Volta a morar com a mãe, com o pai, a gente sente falta do Nini. Ela leva comida pra ti, mas leva também o pote embora, porque o pote é dela.
0: É antes dela? Embora, ah, exatamente. Isso aí.
6: Pra perto de nós. O pai e a mãe sentem saudade, sentem tua
1: saudade.
6: Parte, elas acham que morar 20 minutos da casa dela já configura tipo um intercâmbio internacional. Entendi. Tu pode morar em qualquer cidade do mundo. Londres, Paris, Nova
0: Londres.
6: York. E tua mãe do interior vai dizer, e daí? Vai levar casaco. Porque vocês sabem que mãe passa a vida inteira dizendo, leva o casaco, come direito e me avisa quando chegar. E a gente só percebe bem depois. E tudo isso não era excesso de cuidado. Era excesso de amor e carinho pelos nenes.
0: É verdade. Boa, muito
1: boa,
0: bem.
1: Boa.
0: Isso aí. Albino Falsmaier, mais um da Lúcia. O que que a Lúcia mandou aqui?
8: Oi, mãe. Eu queria te apresentar uma pessoa.
0: Olha, a mulher, a velha tá fazendo chimarrão. O filho chega com a namorada, provavelmente. Ela nem olhou, deu uma olhadinha.
9: Não tinha nada melhor pra
0: Meu
9: te
0: Deus.
9: Arrumar?
8: Mãe, assim tu vai deixar essa moça constrangida.
7: Eu tava falando, era com ela, né? Não é contigo.
1: Deixar a moça constrangida. Vou deixar,
0: não, eu não tô falando com ela, não contigo. Meu Deus do céu. Mais uma. Vamos lá. Diferença do casamento e hospício. Isso ali é o Jaguar.
9: Tem pra mim que o casamento é que nem um hospício, né? Loucura, né?
1: É loucura.
10: Não é hospício nada, porque hospício, tu entra louco e sai são, curado. E o casamento, tu entra bem e sai um inferno, mal. Tu tem que ir pro psiquiatra.
1: É que ela tá certa.
0: Errada ela não tá. Quantas partes se divide uma cabeça? Depende da paulada.
11: Quantas partes se dividem uma cabeça?
7: Uma cabeça? Ah, depende da paulada.
0: E não é verdade? Depende da paulada. Mais uma da Lúcia.
12: Ô, compadre.
0: Oi, compadre.
12: Não tem a filha da vizinha ali?
0: Tem aquela do cabelo cacheado, né?
12: Aquela moreninha coxuda. Ela chegou pra perto de mim hoje ali na beira do arama e disse... Ô, moreno, falei oi. Ela
1: morena.
12: Disse, eu estou sem calcinha.
0: Eu não acredito não, compadre.
12: Ela falou, sério? Ela falou pra mim.
0: Aí tu fez o quê?
12: Oxe, aí eu peguei a moto, ligeirinho, fui na rua.
0: A moto?
12: Sim. Aí comprei 300 contos de calcinha pra ela. Aí quando eu entreguei pra ela, ela jogou no terreiro e disse pra mim, não é isso não, boca aberta, ela disse pra mim.
0: Agora aí é boca aberta mesmo, e com razão. Com razão. Você...
12: Eu já não disse calcinha, eu comprei.
0: Mas, compadre, não faz uma coisa dessa, não, pelo amor de Deus. Compadre, tu não entendeu a mensagem, não.
12: Entendi, que ela tava sem calcinha.
0: Aí tu pensou que ela tava precisando.
12: Ah. E não tá, não, quando a pessoa disse que tá sem. Não é porque tá precisando, não.
0: Não. Meu Deus, ela tava precisando, mas era de outra coisa, compadre.
12: Ah, não, outra coisa eu não posso dar, não. Ah.
0: Você é o santo.
12: Deve ser.
0: Eu vou botar você no oratório.
1: Oratório.
0: Vai botar assim. Olha o que, que a Lúcia tava fazendo hoje de tarde. Deixa eu ver aqui. Aqui, ó. Olha lá, ó. Olha lá. Olha lá. Amendo coco? Olha lá.
1: Pé de moleque.
0: Pé de moleque.
1: É. Bah, isso é bom.
0: Ah, Lúcia.
1: Só não pode ser sem açúcar.
0: Mas ela vai fazer com o quê?
1: Não sei. Ela fazia um sem açúcar feito com gosto de.
0: Isopor?
1: Isopor com sal.
0: Viu, Lúcia?
1: Se for sem açúcar, não rola.
0: O Arno não gosta. Manda pra mim.
1: Manda pro Gelson.
0: Manda pra mim. Muito bem, o Bem Louco tá no ar na Top 104. O Irseu Casagrande aqui, não foi pênalti.
1: Ué?
0: Não, como que não foi, Irseu? Tá aqui, ó. Vamos ver aqui, ó. Farido. Vamos ver o que, que o Farido Germano Filho fala aqui sobre a defesa que o Walter Kahneman fez dentro da área contra o Remo. A operar o Remo.
13: Tá. Olha lá. Não tinha, só se cortasse a mão
0: de fora.
13: Olha lá, não tem como. A bola bate, não, mas não tem como. Tu tem que cortar o braço dele.
0: Tava
13: não,
0: louco.
13: Não vão nos aplicar. Vamos ver agora. Quer ver? Ali, ó. Não tem como.
0: É pênalti,
13: cara.
0: Pênalti, claro.
13: Não tem. Inclusive, ele tá botando o braço pra trás. Não, não vem. Aí vem o VAR agora. E esse palhaço, esse jogador do Remo, cara, que foi jogar
0: mandou
13: a bola.
0: Seguir.
13: Mandou jogar. Seguir. Parabéns, Lacerda.
0: Meu, operaram o Remo ontem.
1: Cara.
0: Operaram o Remo. Que vergonha. Meu Deus, que vergonha. É feio, mano. É muito feio. Bom, Belo que tá no ar na Top 104, são 6 horas e 50 minutos. 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
0: 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Ah, não vê se tem mais alguém aqui, senão sim, a gente volta para o nosso WhatsApp, que tem mais participações do Bem Louco nessa quinta-feira.
1: E na Perenta dizendo, boa noite, seus pelegos. E o Ricardo Scholl tá dizendo, boa tarde, seus onças pardas. Onça, e a parda. Clarice Romeu dizendo, oi, tudo bem com vocês?
0: Tudo bem,
1: abraço. Romeu. Era a galera que tava nas redes sociais junto com a gente.
0: Muito bem,
1: a
0: Zenilda mandou áudio. Olha aqui, a Zenilda mandou.
1: Ô, Zenilda mandou coisa pra nós.
15: Vamos ver o que ela mandou. Oi, boa tarde.
16: Oi, boa tarde, tudo bem?
15: Bom, vai ficar melhor ainda hoje à noite.
16: Eita, o que você precisa?
15: Eu tenho um encontro hoje.
16: Bom demais. Ixi,
15: meu Deus do céu, preciso de preservativos.
16: Tá, nós temos.
15: Tá, mas não é qualquer preservativo, tem que ser aqueles GG extra largo.
16: Tem, vou pegar pra você.
15: Aham, isso, você. Pega mesmo.
0: Pega mesmo.
16: Ó, você mete aqui.
15: Esse aqui mesmo. Quanto custa?
16: Tá custando R$16,60.
15: Eu pensei que era uns R$2 isso aqui. Tá doido? Agora pra ter uma noite feliz tem que pagar tudo isso? Ah, não vou levar não.
16: Você tá achando caro?
15: Ah, muito caro demais.
16: Vou mostrar pra você o que é caro, só um pouquinho.
15: Ah, mostra aqui o que é caro. Você
0: ele tá... achou caro, R$16,60.
1: R$16,60 o preservativo.
0: Agora ela vai mostrar pra ele o que é caro.
1: O que é caro?
16: R$107.
0: Pacotão de fralda.
16: R$155.
0: Aí, ó.
16: R$20.
15: 20 conto.
0: Uma chupeta, 20 conto.
16: 91
0: leite.
16: Você vai preferir levar o quê? Preservativo ou esse aí?
15: Ah, meu, o preservativo.
0: Né? amigo. Que baita vendedora, né? Mais uma da Zenilda.
17: Papai, você quer ovo?
18: Não.
0: A menininha e o papai?
17: Ah, obrigado.
0: Pegou o dele.
1: Olha, quer só mostrar lá?
0: Vou mostrar pra você. Cara, muito boa essa aqui. A guria muito esperta, cara. A guria muito esperta.
1: Vamos lá.
0: Porque o que que acontece?
1: Abriu o programa?
0: Tá, ela tá jantando com o pai, né? Ai, tá jantando com o pai aqui, ó. E aí tem arroz, feijão. Olha lá. Quer ver, ó?
17: Papai, você quer ovo?
18: Não.
17: Obrigado.
0: Pegou do pai dela.
18: Você quer carne?
17: Sim, obrigado.
0: Pegou tudo. Muito bom, Zenilda. Valeu, mais uma das vezes.
19: Aí, casal, vocês gostam de pet?
20: Gostamos.
19: E de que tipo de pet que vocês gostam?
20: Aqueles de caçozão de 2 litros.
19: Mas eu tava falando dos bichinhos de estimação, homem.
20: Ah, esses aí também.
0: Esse daí também. Vamos lá, Arno, tu mandou também alguns aqui pra gente fechar o programa.
1: Vai. Meu Deus, já tá quase acabando.
0: Vai deixar aberto lá?
1: Sim, tá. Vamos lá.
0: Vai lá. O Arno deixou aberto.
1: Um lugar.
21: Um lugar. Los Angeles. Um lugar que você já foi.
22: Uberlândia.
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0: Uberlândia. Que é a cidade dos Uber, né?
1: É.
0: Ah, não tem taxista mais, foi erradicado. Ah, mais uma. Uberlândia.
24: Quem quiser assistir o jogo, como que faz, Roberto?
25: 2 quilos de alimento não oferecível ou uma roupa não usável.
0: Peraí. Alimento não oferecido.
1: Oferecível.
0: Aí, ó.
24: Quem quiser assistir o jogo, como que faz?
25: 2 quilos de alimento não oferecível ou uma roupa não usável.
0: Não usável.
1: Muito bom.
0: Mais uma. Não pode falar.
26: Não pode falar.
24: Tá bom?
0: Vai, mais uma.
24: Garçom, por favor, me vê uma cuecaquela e eu também vou querer.
0: Ela tá numa janta na Argentina.
24: Garçom, por favor, me vê uma cuecaquela e eu também vou querer batatitas fritas. E se você puder também de sobremesa, eu quero um buelo de cueco. Pode ser?
27: Bueno.
24: Obrigada.
0: Foi lá, vai trazer.
1: Bueno.
0: Muito bem.
1: Buelo de cueco.
0: Buelo de cueco. Essa foi a última aparição dele.
28: Se um leão atacasse sua mulher e sua sogra, quem que você salvaria primeiro?
29: Leão.
0: O leão. Boa. Vai, batata. Olha lá, o Mário lá.
30: Batata.
31: Batata.
30: Batata.
2: mandioca.
0: Mandioca. Ai, mais uma terçou.
3: Então, eu tô produzindo um evento só de mulheres.
1: Só de mulheres.
3: Que não pode faltar?
1: Manobrista.
0: Bem louco. Ah, não, peraí.
1: Meu Deus, nós vamos pro inferno.
3: Um evento só de mulheres.
1: Só de mulheres.
3: Que não pode faltar?
1: Manobrista.
0: Mais uma, no, vamos lá, pra fechar o vamos lá, vamos lá. O gurizinho vai ser entrevistado no, na quadra de futsal.
4: É, você tá confiante?
2: Tô.
4: Vai dar certo?
2: Vai.
4: Vamos classificar?
2: Vamos, vamos.
4: Bora, o nome do pai?
2: Filho do Espírito Santo também.
4: E o nome da mãe?
2: É, não, o nome do meu pai é Gilmar, da minha mãe é Kelly.
4: A Kelly e o Gilmar? É, grande
1: olha,
4: garoto,
1: olha que sorriso. Pai,
4: filho do Espírito Santo foi a melhor. É.
1: Pai,
0: vamos lá, brasileiro e dicção. Vamos lá.
3: Faltou só uma
5: maionese.
1: Maionese.
0: Ela faltou.
3: Faltou só uma maionese.
5: Maionese. Agora eu tô achando ruim, né? Mas vou lhe dizer: antes de morar aqui, eu morava na Ladeira. Era tipo assim: a ladeira era curta.
18: Esqueci de acabar de falar.
22: Embalixo está doando 30 mil sacos de lixo com proteção anti-batica. Eu quero ver você dizer esse nome. Antibacteriana. Me ajuda aqui, minha irmã. Encaixei. Antibacteriana.
23: Dicção do cacete. Desgraça. Hipocrisia, tá escrito aberto, mas tá ferrado. Fechado.
0: Tá fechado, ferrado. José Fanfa, Ivandro Rubim, a galera aí. É, deixa eu só mandar um abraço aqui. É o Wilmo. Wilmo Kish mandou aqui rapidinho, ó. É,
1: que ele mandou?
0: Piada da igreja. O marido chega da igreja, pega a mulher no colo e começa a dançar com ela.
1: Oh.
0: A esposa pergunta: a missa hoje foi sobre como tratar bem as pessoas? Não, não, meu amor. Então por que tudo isso? Foi sobre como carregar a nossa cruz com alegria.
1: Ah.
0: Valeu, Mano Costa.
1: Valeu.
0: Valeu, um abraço pra todo mundo. Amanhã o Bem Louco tá de volta na Top.
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0: 8 e 28.
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0: 8h38.
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0: 8h52. 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
3: Olá, boa noite.
4: Boa noite para você que nos acompanha em todo o país.
3: Quinta-feira, 8 de outubro de 2026.
4: Vamos aos destaques do dia.
3: Falta um mês para o primeiro dia do Exame Nacional do Ensino Médio.
4: Estudantes de todo o país se preparam para conquistar uma vaga no ensino superior. Luana Karen.
5: Os inscritos devem conferir o local de prova com antecedência e organizar os itens necessários para o exame, como documento oficial com foto e caneta esferográfica preta.
3: Flagrantes de trabalho em condição análoga à escravidão atingem setores como pecuária, construção civil e serviços domésticos.
4: Ministério do Trabalho e Emprego atualiza cadastro de empregadores autuados no país. Gabriela Noronha.
6: Os 82 registros estão distribuídos por 21 unidades da federação. Minas Gerais concentra o maior número de ocorrências.
3: Proteção às mulheres.
4: Vítimas de violência doméstica têm direito ao afastamento remunerado do trabalho por até 6 meses.
3: A decisão garante estabilidade financeira para romper o ciclo de violência. Thaís de Araújo.
7: A mulher afastada não precisa cumprir período de carência. Também não há desconto de contribuição previdenciária. E o período é computado como tempo de contribuição para a aposentadoria.
4: Na apresentação da Voz do Brasil, Luciano Seixas e Mariana Júnior.
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4: Mais de 500 trabalhadores foram resgatados em situação de exploração extrema e trabalho análogo à escravidão em 21 estados brasileiros.
3: O Ministério do Trabalho atualizou a chamada Lista Suja, cadastro que reúne empregadores responsabilizados por submeter trabalhadores a condições análogas à escravidão.
4: Nesta nova atualização foram incluídos 82 nomes entre pessoas físicas e empresas. Os casos foram identificados em fiscalizações realizadas entre 2024 e 2026.
6: 82 novos nomes foram incluídos na chamada Lista Suja, cadastro que reúne empregadores flagrados submetendo trabalhadores a condições análogas à escravidão. Desse total, 54 são pessoas físicas e 28 são empresas. A atualização do documento foi publicada pelo Ministério do Trabalho e incluiu casos identificados pela Inspeção do Trabalho entre 2024 e 2026. A coordenadora geral de fiscalização para a erradicação do trabalho análogo ao de escravizado e tráfico de pessoas, Shakti Prates Borella, explica que os registros entram no cadastro somente após o encerramento do processo administrativo, quando existe decisão definitiva pela procedência da autuação.
8: O empregador tem o direito à defesa, ele vai fazer sua defesa e tem um julgamento administrativo que vai constatar que, de fato, aquela infração existiu. Quando não tem mais recurso administrativo, essa empresa vai entrar na lista, vai entrar no cadastro de empregadores.
6: Ainda segundo o cadastro, os 82 registros estão distribuídos por 21 unidades da federação. Minas Gerais concentra o maior número de ocorrências, com 19 casos, seguido pela Bahia, com 8. Entre as atividades econômicas com maior número de inclusões nesta atualização, estão a criação de bovinos para corte, os serviços domésticos, a produção de carvão vegetal, a produção de café e a construção de edifícios. Os novos casos incluídos no cadastro resultaram no resgate de mais de 500 trabalhadores em situações de exploração e de trabalho análogo à escravidão. A coordenadora Shakti Prates fala sobre a importância da denúncia.
8: Nós temos dois principais canais de denúncia. Um é o sistema IP, que você encontra na internet, e o outro é o Disque 100, que você consegue via telefone. Quem faz a denúncia pode colocar seu nome, seu telefone, porque isso facilita muito para a gente conseguir mais informações e garantir que o Estado chegue a essas pessoas, garantir que essa política de Estado seja executada.
6: As ações de combate ao trabalho análogo à escravidão são coordenadas pela Auditoria Fiscal do Trabalho. As operações contam em em geral com a participação da Polícia Federal, do Ministério Público do Trabalho, do Ministério Público Federal e da Defensoria Pública da União. Reportagem Gabriela Noronha.
3: Mulheres vítimas de violência doméstica que precisarem deixar o trabalho para se proteger, agora têm direito a um afastamento remunerado por até 6 meses.
4: O governo federal seguiu o parecer da Advocacia Geral da União após o entendimento do Supremo Tribunal Federal sobre a Lei Maria da Penha.
3: A medida não exige tempo mínimo de contribuição e o período de afastamento continua contando para a aposentadoria.
7: Mulheres vítimas de violência doméstica terão direito a afastamento remunerado de até 6 meses mediante determinação judicial. A medida, prevista na Lei Maria da Penha, cumpre decisão do Supremo Tribunal Federal para garantir segurança financeira às mulheres que precisam se afastar do trabalho para preservar a própria integridade e romper o ciclo da violência doméstica. A medida protetiva judicial, que determina o afastamento, será suficiente para viabilizar o pagamento, como explica a presidente do Instituto Nacional do Seguro Social, o INSS, Ana Cristina Silveira.
9: Então, denunciando e tendo uma medida protetiva do juiz criminal, ela consegue solicitar o benefício pelo aplicativo Meu INSS, pelo 135, ou pessoalmente nas agências do INSS. Ela consegue passar 6 meses longe do trabalho para poder refazer sua vida em outro local, caso necessário.
7: A mulher afastada não precisa cumprir período de carência para receber o benefício. Também não há desconto de contribuição previdenciária sobre o valor recebido. E o período é computado como tempo de contribuição para a aposentadoria. A secretária executiva do Ministério das Mulheres, Eutália Barbosa, fala sobre a importância do benefício.
10: A principal função dele é justamente garantir segurança, né? Para que a mulher não tenha que escolher entre a segurança da sua vida e a sua autonomia financeira ou acesso ao seu salário.
7: A presidente do INSS, Ana Cristina Silveira, explica que o órgão também poderá cobrar do agressor, por meio de ação regressiva, os valores pagos à vítima.
9: O parecer determina que vai haver ação regressiva para rever do agressor os valores que foram pagos pela Previdência. Então é uma medida muito positiva, porque além de acolher as mulheres, a gente faz com que os agressores eles paguem pelos seus atos, também financeiramente.
7: Para as mulheres que não são seguradas da Previdência, o benefício tem natureza assistencial. Neste caso, o pagamento será feito pelo Estado, pelo Distrito Federal ou pelo município indicado pelo juiz. Com locução de Thaís de Araújo, reportagem Cleide Lopes.
4: Novas oportunidades para o setor industrial, estratégias de competitividade, inovação e os impactos do acordo Mercosul-União Europeia.
3: O encontro Conexões Produtivas, promovido pela Apex Brasil, a Agência Brasileira de Promoção de Exportações e Investimentos, mostrou aos empresários a importância da abertura de novos mercados para produtos brasileiros.
4: O evento é voltado para grandes, médias e pequenas indústrias.
11: O Conexões Produtivas apresenta aos estados oportunidades para o desenvolvimento da indústria, com atenção às vocações locais para exportações a partir do acordo Mercosul-União Europeia. Segundo a Apex Brasil, o mercado europeu reúne 27 países, com potencial de alcance de 780 milhões de consumidores. O encontro também debateu a estratégia